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1: Olá, viva, muito bom dia. Manhã de segunda-feira pela Marginal. Primeiro olhar nas notícias. A Sofia Simões tem a primeira informação da manhã. Bom dia.
2: Muito bom dia. Os sociais-democratas venceram hoje as eleições legislativas na Suécia, com cerca de 85% dos votos apurados. Os sociais-democratas de centro-esquerda estão à frente com 28% dos votos. Apesar da queda de cerca de 2,4%, o partido de centro-esquerda vence em termos individuais. Os resultados finais poderão levar alguns dias a serem divulgados. Há várias combinações possíveis para levar a antiga primeira-ministra Magdalena Andersson à liderança do governo. Os sociais-democratas têm se mostrado disponíveis para se juntarem a partidos à sua esquerda, mas também ao centro. Portugal teve apenas 15% de ministras nas últimas 5 décadas e as mulheres ainda dependem desproporcionalmente de credenciais técnicas para aceder ao poder. A conclusão é de um estudo da Fundação Francisco Manuel dos Santos, que analisou os perfis de todos os ministros portugueses desde 1976 até 2025 e compara o caso português com outras democracias do sul da Europa, como Espanha e Itália e Grécia. Entre 1976 e 2025, dos 398 detentores de pastas ministeriais que integraram os governos inaugurais, apenas 60 eram mulheres, contrastando com 338 homens. A análise revela que até 1985 verificou-se uma ausência quase total de mulheres, ocorrendo a primeira nomeação com Leonor Beleza no 10º governo liderado por Cavaco Silva para a pasta da saúde. Outra das conclusões deste estudo é a de que as ministras possuem qualificações académicas superiores à dos ministros e dependem desproporcionalmente de credenciais técnicas para aceder ao poder, sendo-lhes exigida maior especialização técnica para assumir um cargo governativo. A Iniciativa Liberal inicia hoje no Porto 2 dias de jornadas parlamentares centradas na reforma do Estado, da fiscalidade e da saúde. O partido defende que Portugal está irreformável devido a uma maioria de empatas e que é preciso recentrar o debate. De acordo com o programa, a abertura das jornadas marcada para as 11 da manhã vai ser feita pelo líder parlamentar da Iniciativa Liberal, Mário Amorim Lopes. Esta segunda-feira, a Iniciativa Liberal tem ainda programada para o final da tarde do primeiro dia uma visita ao Hospital São João de Deus, em Famalicão, estando previsto que a presidente do partido, Mariana Leitão, fale aos jornalistas. Os preços do petróleo começaram a semana com uma subida acentuada. O barril de Brent está acima dos $100, num contexto marcado pelo encerramento de um oleoduto estratégico na Arábia Saudita e por novos ataques no Estreito de Hormuz. Oman anunciou, entretanto, o adiamento de uma reunião prevista para hoje entre o Irão e os países do Golfo sobre o futuro do Estreito de Hormuz, via marítima estratégica bloqueada por Washington e Teherão. Ainda ontem, um navio mercante, aliás, foi alvo de um ataque que causou uma vítima mortal, segundo as autoridades iranianas. No futebol, o Sporting empatou pela segunda vez. Ontem, os Leões empataram uma bola no terreno do Famalicão, na sexta jornada da Primeira Liga, e ficaram a 4 pontos da liderança. O Sporting está em terceiro lugar, com 14 pontos, em igualdade com o Santa Clara, quarto classificado. O Famalicão continua sem vencer no campeonato, mas subiu provisoriamente ao 12º posto, com 4 pontos. Já o Benfica venceu na recepção ao Gil Vicente por 3-1. Os encarnados estão com 16 pontos, menos 2 do que o líder e campeão Futebol Clube do Porto, enquanto o Gil Vicente somou o terceiro jogo sem vencer, ocupando o 9º posto com 7. A jornada número 6 encerra esta segunda-feira. O Rio Ave defronta ao Estrela da Amadora pelas 6h45 da tarde. O Moreirense joga frente ao Marítimo às 8h15 da noite e pouco depois arranca às 8h45 da noite o Sporting de Braga, Estoril Praia.
1: 4 minutos depois das 7, o ATMT da segunda-feira. Eu sou o Luís Salete e as próximas 5 horas ficam por minha conta. Michael Jackson e Zita Garrett para começar a semana.

7:08, manhã de segunda-feira, estamos todos reunidos pela Marginal com a música mais perto do bar. Hoje celebramos este início de semana com a voz de Michael Jackson e Syd Garrett. Os dois juntaram-se para cantar I Just Can't Stop Loving You. Daqui a pouco vamos saber como é que anda o trânsito ao início desta manhã de segunda-feira. Para já, a previsão do tempo para hoje continua a apontar tempo quente, com o céu pouco nublado ao limpo na previsão. Juntamos ainda vento fraco a moderado e oscilação nas temperaturas. Uma ligeira subida na temperatura mínima e uma ligeira descida na temperatura máxima. Ainda assim, para hoje, a máxima é de 35 graus para Lisboa. Esperam-se 31 graus de máxima em Cascais.

7 horas, 12 minutos, com Mário Frois a deixar a sua Colombina no início desta manhã. Segunda-feira pela Marginal, dia de abrir nova frente no Test Drive. Já lá vamos. Proposta para levar até à próxima sexta-feira. A nossa música da semana chega ali pelas 7h25 da manhã.

Ouvir o Wandering Guy, música de Fat Freddy's Drop, também a começar esta manhã, segunda-feira, pela Marginal, a dar razão que a temperatura mínima está a subir no dia de hoje, a esta hora 19 graus por Cascais, 20 graus em Lisboa.

0: Bom dia, 20 minutos depois das 7, Home is Where Your Heart Found Me, a música nova de Alan Stone, a passar pela Marginal nesta manhã de segunda-feira. E se para a grande maioria de nós, a segunda-feira até pode ser sinónimo de algum desconforto, para Otis Kane e Aaron Childs é um dia de esperança. E é sobre isso que fala a música nova deles, daqui a pouco no Test Drive aqui pela Marginal.
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0: Ouvir as Bad, Bad News, música então com Leon Bridges, a passar pela Marginal nesta segunda-feira. A seguir vai conhecer o nosso Test Drive, a música que vamos estar em destaque até à próxima sexta-feira. Quero só lembrar, hoje há uma ligeira descida na temperatura máxima, ainda assim valores para esta segunda-feira, ali nos 35 graus em Lisboa, esperam-se 31 graus de máxima em Cascais.
1: 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Otis Kane e Aaron Childs voltam a alinhar pelo Test Drive da Marginal. Eles são a dupla perfeita para encurtar o caminho e fazer acontecer no tempo certo. A música nova chama-se Monday e ouve-se com a preguiça natural que muitas vezes a segunda-feira impõe. Soul de primeira, com um certo ar vintage, mas sem soar forçado, Monday é uma canção que vibra nas harmonias e no jogo das palavras. Afinal, há sempre uma segunda-feira, um novo ciclo que nos devolve ao amor.

Agora com 27 minutos depois das 7 da manhã, cá está Monday. Música nova de Otis Kane e Aaron Childs, dupla que volta então a alinhar pelo test drive da Marginal, e durante toda esta semana vai ser com este sentimento de Monday.

0: Bom dia, são 7h32. Já daqui a pouco vamos ter por aqui a Avenida Marginal, nova residência também a abrir a semana. Para já, notícias, sente-se com Sofia Simões. Bom dia.
1: Muito bom dia. Portugal teve apenas 15% de ministras nas últimas 5 décadas e as mulheres ainda dependem desproporcionalmente de credenciais técnicas para aceder ao poder. A conclusão é de um estudo da Fundação Francisco Manuel dos Santos que analisou os perfis de todos os ministros portugueses desde 1976 até 2025. As notas das reapreciações dos exames finais nacionais da segunda fase do ensino secundário são fixadas esta segunda-feira. Os alunos ainda podem candidatar-se ao ensino superior. A Iniciativa Liberal inicia hoje no Porto 2 dias de jornadas parlamentares centradas na reforma do Estado, da fiscalidade e da saúde. Os sociais-democratas venceram ontem as eleições legislativas na Suécia com cerca de 85% dos votos apurados. Os sociais-democratas de centro-esquerda estão à frente com 28% dos votos. Apesar da queda de cerca de 2,4%, o partido de centro-esquerda vence em termos individuais. Os preços do petróleo começaram a semana com uma subida acentuada. O barril de Brent está acima dos $100. O Oman anunciou, entretanto, o adiamento de uma reunião prevista para hoje entre o Irão e os países do Golfo sobre o futuro do Estreito de Hormuz. Por causa do calor, 15 distritos de Portugal continental e o arquipélago da Madeira estão hoje sob aviso amarelo. Segundo o Instituto Português do Mar e da Atmosfera, o alerta vai manter-se até às 6 da tarde.

Bom dia, 7h36 com Marmalade da India Sean a passar pela Marginal. Segunda-feira de manhã, já daqui a pouco vamos abrir uma nova semana de residências pela Avenida Marginal. Hoje, a marcar o regresso de St. Paul and the Broken Bones. Há por aí música nova. Mas para já vamos saber como é que anda o trânsito. Ao início então desta manhã, na Marginal o dia não apresenta problemas a esta hora. Há 5, lentidão do Estádio Nacional Oeiras e também na descida do Monsanto. No IC19 há fila de Terceira Amadora e entre Alfragide e Pinamanique. A segunda circular tem fila nas Torres de Lisboa ao Campo Grande, sentido inverso do relógio ao Campo Grande, também com fila. Lentidão a norte na A1 entre Santaria e Sacavém, abrandamento de Telheiras às Laranjeiras, no eixo norte-sul. A2 já tem fila, de Corroios até à ponte 25 de Abril e a caminho das 8 da manhã, o acesso do Centro-Sul já está então preenchido.

0: Bom dia, 7h41, uma questão que às vezes incomoda muita gente. Is Your Love Big Enough? A música de Leanne Lahavas a começar também esta manhã. Segunda-feira pela Marginal, um pouco mais à frente ainda durante esta hora, vamos olhar os jornais. Mas para já, St. Paul and the Broken Bones tem música nova.
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0: A primeira desta semana é do grupo St. Paul and the Broken Bones. A banda do Alabama está de regresso com o EP Proxy, disco em agenda para sexta-feira, dia 18. Proxy sucede assim ao álbum homónimo de 2025, disco que inclui Sushian, Coca-Cola e Full Moon, dois temas que foram destaque aqui na Avenida. Em avanço ao novo EP, os Alabama Shakes já mostraram dois temas, Mess I Made e Loving Wrong, hoje em destaque na Avenida. Loving Wrong é assim uma balada soul sobre lamento, desejo e relações complicadas.
2: A

0: dos Alabama Shakes mostram mais uma vez a sua energia única numa balada épica. Loving Wrong passa o dia em destaque na Avenida, podcast em marginal.fm.
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0: Marathon, também nas primeiras escolhas desta manhã, segunda-feira, estamos a início de semana, aqui pela Marginal, como sempre, com a música mais perto do mar. E hoje, apesar de uma ligeira descida na temperatura máxima, vai precisar e de que maneira de se refrescar. A máxima é de 35 graus, previsão para Lisboa, esperam-se 31 graus em Cascais. Olhamos agora aos destaques dos jornais, a caminho das 8 com a Sofia Simões. Tempo então da revista de imprensa. Bom dia.
1: Muito bom dia. O Jornal de Notícias destaca mais de 4 mil caminhões proibidos de circular na VCI. Há 7.544 pesados a cruzar todos os dias as pontes da Arrábida e do Freixo. O objetivo é reduzir em 59%. Restrições entram em vigor amanhã. Empresas antecipam problemas de abastecimento. O JN escreve ainda sortes diferentes. Benfica vence Gil Vicente por 3-1 e Sporting empata uma bola com o Famalicão. O Público dá conta que juros da dívida pública pressionam o orçamento uma década depois. Governo faz orçamento, com juros no centro das preocupações. Fatura deverá agravar-se 10% no próximo ano. Maior parte dos países do mundo enfrenta taxas de juros em máximos. O jornal ainda destaca um estudo. Ministros são mais especialistas, mas partidos não perderam controle dos governos. O Diário de Notícias fala da geopolítica. Trump recusa travar inteligência artificial para não ficar atrás da China. O DN destaca ainda que 2/3 dos jogadores da Primeira Liga são estrangeiros. Brasil e Espanha são os dois grandes mercados fornecedores do campeonato português, que na época 2026-2027 tem 68,8% de jogadores estrangeiros, menos 1,2 pontos percentuais do que na anterior. Estão representadas na competição 72 nacionalidades, num total de 573 futebolistas inscritos, dos quais 179 portugueses. O Correio da Manhã traz como manchete: Banco Público paga viagens de luxo a Paris. Banco de Fomento reúne o Conselho Estratégico de 20 membros na capital francesa. Antigos banqueiros famosos fazem parte do conselho desta entidade. Banco e governo recusam divulgar despesa do encontro em França. O Jornal de Negócios destaca que o Estado terá de indenizar trabalhadores despedidos da TAP há 33 anos. O caso remonta ao despedimento coletivo da Air Atlantis após a liquidação em 1993. O Tribunal de Justiça da União Europeia veio agora dar-lhes razão. O Negócios destaca ainda uma entrevista ao novo líder da Confederação do Comércio. Gustavo Paulo Duarte afirma que salário mínimo é o pior inimigo do salário médio. O responsável sublinha ainda que todos querem um acordo na lei laboral.

7h56, Omar a deixar I Want It To Be, a caminho então das notícias. Sente-se para conferir aqui na Marginal às 8 da manhã com a Sofia Simões. Para fechar esta hora fica o clássico Ain't No Mountain High Enough, a versão de Diana Ross.

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2: Muito bom dia. Os utentes da Ponte 25 de Abril vão promover esta manhã um novo buzinão contra os preços dos combustíveis, uma iniciativa promovida pela Associação de Utentes da Ponte 25 de Abril, que pretende também pressionar o Governo para suspender impostos e portagens. A ação está marcada para esta hora e deverá concentrar os participantes na zona da Ponte do Bragal, no Conselho de Almada. Os preços dos combustíveis voltam a sofrer alterações esta segunda-feira. O gasóleo deverá aumentar cerca de 2 cêntimos por litro, enquanto a gasolina deverá baixar aproximadamente 4 cêntimos. E os preços do petróleo começaram a semana também com uma subida acentuada. O barril de Brent está acima dos 100 dólares num contexto marcado pelo encerramento de um oleoduto estratégico na Arábia Saudita e por novos ataques no estreito de Hormuz. Oman anunciou, entretanto, o adiamento de uma reunião prevista para hoje entre o Irão e os países do Golfo sobre o futuro do estreito de Hormuz. Portugal teve apenas 15% de ministras nas últimas 5 décadas e as mulheres ainda dependem desproporcionalmente de credenciais técnicas para aceder ao poder. A conclusão é de um estudo da Fundação Francisco Manuel dos Santos, que analisou os perfis de todos os ministros portugueses desde 1976 até 2025 e compara o caso português com outras democracias do sul da Europa, como Espanha, Itália e Grécia. Entre 1976 e 2025, dos 398 detentores de pastas ministeriais que integraram os governos inaugurais, apenas 60 eram mulheres, contrastando com 338 homens. A análise revela que até 1985 verificou-se uma ausência quase total de mulheres, ocorrendo a primeira nomeação com Leonor Beleza no 10º governo liderado por Cavaco Silva para a pasta da saúde. Outra das conclusões deste estudo é de que as ministras possuem qualificações académicas superiores à dos ministros e dependem desproporcionalmente de credenciais técnicas para aceder ao poder, sendo-lhes exigida maior especialização técnica para assumir um cargo governativo. As notas das reapreciações dos exames finais nacionais da segunda fase do ensino secundário são afixadas esta segunda-feira. Os alunos ainda podem candidatar-se ao ensino superior. O calendário inicialmente previsto apontava para 28 de agosto para a divulgação das notas das reapreciações da segunda fase, tanto no ensino básico como no ensino secundário. Esse prazo acabou por ser alterado, passando à fixação dos resultados para 9 de setembro no ensino básico e 14 de setembro no ensino secundário. Os sucessivos ajustamentos acontecem depois de problemas relacionados com a classificação eletrónica dos exames nacionais terem condicionado o calendário inicialmente estabelecido. Os sociais-democratas venceram ontem as eleições legislativas na Suécia. Cerca de 85% dos votos apurados, os sociais-democratas de centro-esquerda estão à frente com 28% dos votos. Apesar da queda de cerca de 2,4%, o partido de centro-esquerda vence em termos individuais. Há várias combinações possíveis para levar a antiga primeira-ministra Magdalena Andersson à liderança do governo. Os sociais-democratas têm-se mostrado disponíveis para se juntarem a partidos à sua esquerda, mas também ao centro. Por causa do calor, 15 distritos de Portugal continental e o arquipélago da Madeira estão hoje sob aviso amarelo. Segundo o Instituto Português do Mar e da Atmosfera, o alerta vai manter-se até às 6 da tarde. O IPMA prevê para hoje no continente continuação do tempo quente. As temperaturas máximas vão oscilar entre os 28 e os 38 graus. O calor começa a dar tréguas a partir de amanhã.
1: 3:30 depois das 8, um ótimo dia de segunda-feira. Eu sou o Luís Talete e nós estamos juntos aqui pela Marginal até ao meio-dia. Make My Day, proposta com Joshua Soul para começar a hora. As notícias aqui na Marginal regressam às 8:30. 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

0: 7 minutos já lá vão, depois das 8, num dia em que a tendência é para manter o tempo quente, uma canção assim para refrescar, não há qualquer dúvida, cai bem. Josh e Sol, Make My Day, para abrir esta manhã, ou esta hora, se preferir aqui pela Marginal, já depois da síntese às 8, com a Sofia Simões. O dia de hoje está então com o céu pouco nublado ou limpo na previsão, há vento fraco e moderado e oscilação nas temperaturas. Sobe a temperatura mínima, desce ligeiramente a máxima, que hoje aponta então 35 graus, máxima prevista para Lisboa, 31 graus é a máxima prevista para Cascais.
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Bom dia, 12 minutos depois das 8, com o Xolamar a trazer The Real Thing à Marginal. Tempo agora de saber, afinal, do trânsito ao início desta hora, a Marginal agora sim começa a ter trânsito lento entre Oeiras e Passo de Arcos. Há fila também de Oeiras até Miraflores na A5 e depois, ainda pela descida do Monsanto, no IC19 há fila de Terceira a Pinamanique, de Benfica até ao Campo Grande, na segunda circular, aqui o trânsito mais complicado também devido a acidente. No sentido inverso, a fila está da Encarnação até passar a zona do Campo Grande. Há um tem fila de Via Longa até a Santa Iria e lentidão de Valfigueira a Sacavém, conto com fila no eixo norte-sul entre as Telheiras e as Laranjeiras. Já na A2, fila de Valmilhaço até à Ponte 25 de Abril, acesso do centro-sul está preenchido. Fica também a informação para a Ponte Vasco da Gama, há fila no acesso da A33 até ao quilómetro 8 na Cala de Samora, devido a acidente com várias viaturas, então na Ponte Vasco da Gama.

agora com 18 minutos depois das 8, a ouvir a música nova dos Alabama Shakes. Regresso com um novo álbum de originais. É lá que está esta I Feel Low Coming. Proposta para tocar aqui pela Marginal em Aposta nos próximos tempos. Já daqui a pouco fica prometido, ali pelas 8h25 da manhã. Vamos ter a minha praia para refrescar esta segunda-feira quente. Mais uma escolha de Luís Montes a começar a semana. Só para ter uma ideia, a esta hora estão 21 graus em Lisboa, 20 graus em Cascais.

0: 22 minutos depois das 8, a ideia de Alex Francis para este Every Time You Go Away, original da dupla Holly Notes, que Paul Young, ali no início da década de 80, na primeira metade dos anos 80, tornou numa canção mundialmente famosa. Já daqui a pouco vamos ter a minha praia nas escolhas de Luís Montes. A propósito, não esqueça, todos os episódios disponíveis online.
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0: Ver Jalen and Gant, anulamento, Hang It on the Shelf, nesta manhã de segunda-feira. Paramos agora para a minha praia, com mais uma escolha de Luís Montes a abrir a semana, e depois vamos saber das notícias desta manhã com a Sofia Simões.
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2: Começamos a semana, como habitualmente, com música nova. Vamos conhecer uma esplanada nova na Marginal. A dica é dada pelo rapper e músico Michael Knight, que nos convida a conhecer a sua nova esplanada. E mais nada.
3: 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O que é que tens feito? Opa, hoje estou com um bocado de pressa. Tenho umas cenas para resolver, mas a ver se nos juntamos. 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Então, olha, vem ter aqui. Eu conheço ali um sítio fixe que tem grande vista mesmo.

0: Bom dia, 31 minutos depois das 8, a crítica social cheia de humor de Michael Knight numa esplanada perto de si e que todos nós, pelo menos uma vez na vida, já desfrutamos deste ambiente. Incrível este beat também, uma canção que tem um beat que não deixa o corpo quieto. Esta proposta a abrir a semana nas escolhas de Luís Montes para voltar a ouvir aqui na Marginal logo mais ao meio-dia e meia. Bombom era numa esplanada, digo eu. E comprometido, voltamos às notícias desta manhã com a Sofia Simões. Bom dia.
1: Muito bom dia. Os preços do petróleo começaram esta semana com uma subida acentuada. O barril de Brent está acima dos 100 dólares. Oman anunciou, entretanto, o adiamento de uma reunião prevista para hoje entre o Irão e os países do Golfo sobre o futuro do Estreito de Hormuz, a via marítima estratégica bloqueada por Washington e Teherão. E os utentes da Ponte 25 de Abril promovem esta manhã um novo buzinão contra os preços dos combustíveis, uma iniciativa promovida pela Associação de Utentes da Ponte 25 de Abril, que pretende também pressionar o governo para suspender impostos e portagens. Portugal teve apenas 15% de ministras nas últimas 5 décadas e as mulheres ainda dependem desproporcionalmente de credenciais técnicas para aceder ao poder. A conclusão é de um estudo da Fundação Francisco Manuel dos Santos, que analisou os perfis de todos os ministros portugueses desde 1976 até 2025. As notas das reapreciações dos exames finais nacionais da segunda fase do ensino secundário são fixadas esta segunda-feira. Os alunos ainda podem candidatar ao ensino superior. A Iniciativa Liberal iniciou hoje no Porto 2 dias de jornadas parlamentares centradas na reforma do Estado, da fiscalidade e da saúde. O partido defende que Portugal está irreformável devido a uma maioria de empatas e que é preciso recentrar o debate. Os sociais-democratas venceram ontem as eleições legislativas na Suécia. Com cerca de 85% dos votos apurados, os sociais-democratas de centro-esquerda estão à frente com 28% dos votos. No futebol, o Sporting empatou ontem pela segunda vez. Os Leões empataram uma bola no terreno do Famalicão na 6ª jornada da Primeira Liga e ficaram a 4 pontos da liderança. Já o Benfica venceu na recepção ao Gil Vicente por 3-1. Os encarnados estão com 16 pontos, menos 2 do que o líder e campeão Futebol Clube do Porto. A jornada número 6 encerra esta segunda-feira. O Rio Ave defronta a Estrela da Amadora, o Moreirense joga frente ao Marítimo e o Sporting de Braga recebe o Estoril Praia.

37 minutos depois das 8, ele a cantar Al Green, I'm Still In Love With You, aqui pela Marginal, manhã de segunda-feira. Já daqui a pouco vamos ter também mais um Super Toast by Instinct. À segunda-feira, dia de conferir da Big Ones, análise às notícias e empresas que lideram então a chamada nova economia. Voltamos a olhar os cenários do trânsito, agora a caminho das 9 da manhã. Continua na Marginal a haver trânsito lento entre Oeiras e Paço de Arcos e fila já no final da reta toda a fundo. De Oeiras a Miraflores na A5 à fila e de Caselas às Amoreiras também. Fila no IC19 de Terceira a Pinamanique. Na segunda circular de Benfica ao Campo Grande, devido a acidente, e no sentido inverso, a fila está da Encarnação até à zona do Campo Grande. A norte, na A1, há fila de Alverca até a Via Longa, devido a acidente. A fila está do Lumiar até às Laranjeiras, no eixo norte-sul, e na A2, para entrar em Lisboa, mantém-se a fila a partir de Santa Marta de Corroios até à ponte 25 de Abril, com o acesso do Centro-Sul preenchido. Na ponte Vasco da Gama. Há essa informação também de um acidente. A fila está no acesso da A33 até ao quilómetro 8 na Cala de Samora. Um acidente que envolve várias viaturas. Está então assim o trânsito a caminho das 9 da manhã.

0: que para quem anda na estrada não é nada aconselhável esta ideia de contramão, mas nas canções às vezes dá coisas como esta dos Emotional Oranges. Wrong End a passar pela Marginal nesta manhã de segunda-feira, à espera então também do Super Toast by Instinct um pouco mais à frente. Agora uma curta pausa e quando voltar às canções, recordamos em dia de aniversário Amy Winehouse.
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Com apenas 12 minutos até às 9 da manhã, you know I'm no good, uma declaração de intenções incrível da saudosa Amy Winehouse nesta manhã de segunda-feira, hoje dia em que ela celebraria mais um aniversário. Relembro então que Amy Winehouse nasceu em Londres a 14 de setembro de 1983, de forma trágica, e muito cedo demais, acabaria por falecer aos 27 anos, em 23 de julho de 2011. Um vazio enorme num talento que, como se costuma dizer, ainda só estava a dar os primeiros passos. Nós estamos a recordar também um pouco da sua história e algumas curiosidades sobre a Amy Winehouse. Para isso, já sabe, é só passar no nosso site. Basta ir a marginal.fm e passar pela secção Neste Dia.

0: 8h51, estamos a ouvir Vertigo, a música de Aaron Childs, a lembrar que ele divide com Hottie Sky na nossa música da semana. Estamos a mostrar a nova colaboração dos dois no tema Monday, no Test Drive, aqui pela Marginal. 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
2: 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Eu sou a Maria Inteligente, um avatar da Instinct, e trago-lhe as notícias das empresas que lideram a nova economia. Deixo-lhe as mais recentes inovações e movimentos estratégicos da Google, Abbott, Alibaba e StarCloud.
1: The Big Ones.
2: A Abbott e a Google Health anunciaram uma parceria para juntar dados de glicose e inteligência artificial. A informação recolhida pelo sensor Lingo vai ser integrada na aplicação Google Health, juntamente com dados de sono, atividade física e ritmo cardíaco. O Google Health Coach vai usar estes dados para sugerir mudanças na alimentação, exercício, sono e recuperação. A família de modelos de inteligência artificial Qwen, da Alibaba, ultrapassou os 2 mil milhões de downloads no Hugging Face nos primeiros 7 meses de 2026. O resultado colocou a Qwen à frente dos modelos da Google, OpenAI e Meta nesta plataforma. A Google ficou nos 418 milhões, a OpenAI nos 329 e a Meta nos 227. A Alibaba já disponibilizou mais de 460 modelos Qwen e a comunidade criou mais de 300 mil versões derivadas. A StarCloud, empresa que está a desenvolver centros de dados em órbita, angariou 250 milhões de dólares. O financiamento eleva a avaliação da empresa para 2.300 milhões de dólares. A StarCloud quer colocar processadores e sistemas de computação em satélites. A ideia é aproveitar a energia solar disponível em permanência e o ambiente espacial para reduzir os custos de energia dos centros de dados. A nova ronda surge depois de a StarCloud ter angariado 170 milhões de dólares em março. No total, a empresa já ultrapassou os 400 milhões de dólares em financiamento. 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

8h58, aqui pela Marginal, Marvin Gaye com Got to Give It Up. Praticamente a fechar esta hora, daqui a pouco vamos saber das notícias com a Sofia Simões. Para o final, Come On Eileen, a música revisitada então pelos Nouvelle Vague.

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1: Voltamos então às notícias, sente-se às 9 da manhã com a Sofia Simões. Bom dia.
2: Muito bom dia. Portugal teve apenas 15% de ministras nas últimas 5 décadas e as mulheres ainda dependem desproporcionalmente de credenciais técnicas para aceder ao poder. A conclusão é de um estudo da Fundação Francisco Manuel dos Santos que analisou os perfis de todos os ministros portugueses desde 1976 até 2025 e compara o caso português com outras democracias do sul da Europa, como Espanha, Itália e Grécia. Entre 1976 e 2025, dos 398 detentores de pastas que integraram os governos inaugurais, apenas 60 eram mulheres, contrastando com 338 homens. A análise revela que até 1985 verificou-se uma ausência quase total de mulheres, ocorrendo a primeira nomeação com Leonor Beleza no 10º governo, liderado por Cavaco Silva para a pasta da saúde. Os utentes da Ponte 25 de Abril promoveram esta manhã um novo buzinão contra os preços dos combustíveis, uma iniciativa promovida pela Associação de Utentes da Ponte 25 de Abril, que pretende também pressionar o governo para suspender impostos e portagens. Os preços dos combustíveis voltam a sofrer alterações esta segunda-feira. O gasóleo deverá aumentar cerca de 5 cêntimos por litro, enquanto a gasolina deverá baixar aproximadamente 4 cêntimos. A Iniciativa Liberal iniciou hoje no Porto 2 dias de jornadas parlamentares centradas na reforma do Estado, da fiscalidade e da saúde. O partido defende que Portugal está irreformável devido a uma maioria de empates e que é preciso recentrar o debate. De acordo com o programa, a abertura das jornadas marcada para as 11 da manhã vai ser feita pelo líder parlamentar da Iniciativa Liberal, Mário Amorim Lopes. Esta segunda-feira, a Iniciativa Liberal tem ainda programada para o final da tarde do primeiro dia uma visita ao Hospital São João de Deus, em Famalicão, estando previsto que o presidente do partido, que é presidente, aliás, do partido, Mariana Leitão, fale aos jornalistas. As autoridades indonésias retomaram hoje as operações de socorro para tentar salvar 129 pessoas desaparecidas após o naufrágio de um ferry que ligava as ilhas de Java e Bornéu, um acidente que já provocou pelo menos 6 mortos, há 108 sobreviventes, 5 aeronaves e 17 navios, incluindo unidades da Marinha, foram mobilizados para as operações que se concentram em 6 setores delimitados, com prioridade para localizar as vítimas à superfície. Segundo o ministro dos Transportes indonésio, o ferry não estava sobrelotado. Os sociais-democratas venceram ontem as eleições legislativas na Suécia, com cerca de 85% dos votos apurados. Os sociais-democratas de centro-esquerda estão à frente, com 28% dos votos, apesar da queda de cerca de 2,4%, o partido do centro-esquerda vence em termos individuais. Há várias combinações possíveis para levar a antiga primeira-ministra, Magdalena Andersson, à liderança do governo. Os sociais-democratas têm-se mostrado disponíveis para se juntarem a partidos à sua esquerda, mas também ao centro. No futebol, o Sporting empatou ontem pela segunda vez. Os Leões empataram uma bola no terreno do Famalicão na 6ª jornada da Primeira Liga e ficaram a 4 pontos da liderança. Já o Benfica venceu na recepção ao Gil Vicente por 3-1, os encarnados estão com 16 pontos, menos 2 do que o líder e campeão Futebol Clube do Porto. A jornada número 6 encerra esta segunda-feira. O Rio Ave defronta ao Estrela da Amadora pelas 6h45 da tarde. O Moreirense joga frente ao Marítimo às 8h15 da noite e pouco depois arranca às 8h45 da noite o Sporting Braga, Estoril Praia.
1: 3 minutos e meio depois das 9, Sofia Simões volta às 9h30 para atualizar as notícias desta segunda-feira. Eu sou o Pistolete e nós estamos juntos aqui pela Marginal até ao meio-dia com os Brand New Heavies a abrir esta hora. A primeira chama-se Sometimes e é para ouvir a seguir.
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0: 8 minutos depois das 9 da manhã, os Brand New Waves com Cida Carrot, numa de Sometimes, para abrir esta hora. Cida Carrot, que até começou bem esta manhã de segunda-feira pela Marginal, às 7 da manhã, se não sabe, abrimos com ela, no dueto com Michael Jackson, I Just Can't Stop Loving You. Daqui a pouco vamos também atualizar a informação do trânsito. Para já, aproveitamos e olhamos aquilo que nos reserva esta segunda-feira. O verão está a entrar na reta final, mas costuma-se dizer que está a acabar ou entrar no final em força. Para esta segunda-feira, continuação então de tempo quente, com o céu pouco nublado ao limpo, o vento sopra fraco a moderado. Há uma pequena subida na temperatura mínima e desce a máxima. A previsão para hoje é então de 35 graus em Lisboa, 31 em Cascais.
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13 minutos depois das 9 da manhã, Can I Call You Rose? Hoje, The Sacred Souls, a marcar pontos pela Marginal, nesta manhã de segunda-feira. Às 9 horas com praticamente 13 minutos, vamos lá então saber como é que anda o trânsito. Mantém-se com lentidão entre Oeiras e Caxias na Marginal. Há fila na A5 de Oeiras a Miraflores e de Caselas às Amoreiras. No sentido inverso, na A5 a fila está de Miraflores até Oeiras. No IC19 há lentidão de Terceira à Amadora e fila de Alfragide a Pinamanique. Fila também na segunda circular, sentido Benfica a Aeroporto, aliás, no fila de Benfica até ao Campo Grande, então na segunda circular, no sentido inverso, a fila está do relógio ao Campo Grande. A1, mantém a fila, do Sobrelinho até Via Longa, devido a acidente. A2, fila de Santa Marta de Corroios até à Ponte 25 de Abril, acesso do Centro-Sul preenchido. Fila do Lumiar às Laranjeiras, no eixo Norte-Sul. Na Ponte Vasco da Gama, a fila está no Montijo, na A33, até ao quilómetro 8 na ponte, ou seja, junto à Cala de Samora. Isto devido a um acidente com várias viaturas, uma situação na Ponte Vasco da Gama que dura já algum tempo.

Agora com 17 minutos depois das 9 da manhã, Never Gonna Give You Up, de Rick Astley, revisitado com uma sonoridade muito Quiet Storm, que deu nas vistas ali na década de 80. Já daqui a pouco vamos ter o Bem Bom Saber, a edição chega às 9h25 com o Tiago Castro, hoje em dia de aniversário de Amy Winehouse. O É Bom Saber passa também por ela, porque há uma relação estreita com o português. Tudo para conhecer então já daqui a pouco.

0: Com este tema de Louis Biker a passar pela Marginal, uma das amostras de Trouble, o próximo álbum de originais do neozelandês. Gostamos e muito aqui pela Marginal desta All We Need. A próxima é de John Mayer e depois falamos de Amy Winehouse no É Bom Saber.
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0: 9h26, Waiting on the World to Change. John Mayer a passar pela Marginal. Tempo então do É Bom Saber, hoje, num episódio dedicado a Amy Winehouse.
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2: Amy Winehouse está de volta às ruas de Camden Town num novo vídeo realizado pelo português João Pombeiro. O vídeo acompanha uma versão inédita de Tears Dry, lançada para assinalar os 20 anos do álbum Back to Black. O realizador recorreu a imagens de arquivo e criou uma nova Camden através de colagem digital e animação, recuperando Amy Winehouse, que nos deixou aos 27 anos. Em 2011. João Pombeiro, artista visual e professor, já tinha trabalhado com os U2 num vídeo para o álbum Songs of Surrender. Neste novo projeto, recriou locais ligados à vida de Amy Winehouse, escondendo também várias referências à cantora e à sua música. O trabalho foi realizado durante um mês e recebeu uma reação muito especial. O pai de Amy Winehouse e os responsáveis pelo seu espólio consideraram o vídeo uma obra-prima. A nova edição comemorativa de Back to Black chega a 23 de outubro, com demos inéditas, lados B e um concerto gravado em Amsterdão em 2007. O vídeo, com realização de João Pombeiro, pode ser conferido no YouTube.
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0: 31, Tears Dry on Their Own. Esta é a canção original de Back to Black, o álbum emblemático de Amy Winehouse, a passar hoje também pela Marginal. Eu lembro que ainda há pouco o Tiago Castro falou de Amy Winehouse nessa relação de proximidade com um realizador português, a propósito do novo vídeo desta canção, uma demo da Deluxe Edition, a versão dos 20 anos do álbum de Amy Winehouse, que vai sair no mês de outubro. É disso hoje que estamos a falar no É Bom Saber, no dia de aniversário da própria Amy Winehouse, ela que nasceu então a 14 de setembro de 1983. Lembro que hoje, pelo nosso site, na secção Neste Dia, estamos a recordar um pouco do seu caminho, mas também algumas curiosidades, como o facto, por exemplo, de ela ser uma apaixonada por gatos. Há muito mais por lá, basta passar então em marginal.fm. Quanto ao É Bom Saber, Tiago Castro regressa logo mais à 1:10. É tempo de atualizar as notícias aqui pela Marginal. Sente-se com 32 minutos já depois das 9. Sofia Simões, bom dia.
1: Muito bom dia. As aulas começam esta semana para a maioria dos alunos do primeiro ao nono ano. Foram colocados cerca de 20 mil professores, mas há muitos horários por preencher. O Ministro da Educação avançou que só na última semana 2 mil professores meteram baixa médica. As notas das reapreciações dos exames finais nacionais da segunda fase do ensino secundário são afixadas esta segunda-feira. Os alunos ainda podem candidatar-se ao ensino superior. Um estudo da Fundação Francisco Manuel dos Santos, divulgado hoje, conclui que Portugal teve apenas 15% de ministras nas últimas 5 décadas e as mulheres ainda dependem desproporcionalmente de credenciais técnicas para aceder ao poder. O estudo analisou os perfis de todos os ministros portugueses desde 1966 até 2025 e compara o caso português com outras democracias do sul da Europa, como Espanha, Itália e Grécia. As autoridades indonésias retomaram hoje as operações de socorro para tentar salvar 129 pessoas desaparecidas após o naufrágio de um ferry que ligava às ilhas de Java e Borneo, um acidente que já provocou pelo menos 6 mortos, há 108 sobreviventes. Por causa do calor, 15 distritos de Portugal continental e o arquipélago da Madeira estão hoje sob aviso amarelo, segundo o Instituto Português do Mar e da Atmosfera. O alerta vai manter-se até às 6 da tarde.
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46 minutos depois das 9 da manhã, This is my house, a incrível Sienna Spyro a passar pela Marginal. Manhã de segunda-feira, lembro que esta hora ainda vai ter, claro que sim, a agenda. O Tiago Castro, antes das 10, destaca algumas sugestões para ocupar também o seu tempo livre. Proposta para ouvir aqui pela Marginal, então, antes das 10 da manhã. Enquanto esperamos para saber como é que anda o trânsito, está aí Pouncing, que é a música de Humpty Jones.

Bom dia, são 9h40, Pulsing de MT Jones, a passar pela Marginal. Antes de atualizarmos a informação do trânsito, é esta hora, já no final da hora, trânsito continua lento na Marginal, entre Oeiras e Caxias. Há fila de Oeiras a Miraflores, mas na A5 e de Caselas às Amoreiras. Sentido inverso, mantém-se a fila de Miraflores até Oeiras. Lentidão pelo IC19 de Terceira à Amadora e fila de Alfragide a Pinamanique. Fila também na segunda circular de Benfica até ao Campo Grande e no sentido inverso do relógio ao Campo Grande. Fila na A1 do Sobralinho até a Via Longa, devido a acidente, e depois da Bobadela até a Sacavém. Há outro acidente neste troço a complicar então o trânsito. A8 tem fila de Montachique até Loures, devido a acidente. Fila do Lumiar às Laranjeiras no eixo Norte-Sul. Pela A2, a fila mantém-se em Santa Marta de Corroios até à ponte 25 de Abril, também preenchido o acesso do Centro-Sul. Quanto à ponte Vasco da Gama, a fila está desde o Montijo, na A33, até ao quilómetro 8, na ponte Vasco da Gama, isto é, na Cala de Samor. Mantém-se o acidente a complicar o trânsito, um acidente com várias viaturas.

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Faltam apenas 14 minutos até às 10 da manhã. Deixei uma das clássicas de Stevie Wonder, o tema Sign, Seal, Deliver, I'm Yours, para lembrar que faz hoje anos que Stevie Wonder casou pela primeira vez. Foi a 14 de setembro de 1970 e ele casou com a Sarita Wright. Mais do que uma paixão, Sarita era um talento incrível. Era compositora, cantora e também produtora na época de ouro da Motown. Aliás, com Stevie Wonder, escreveu este Sign, Seal, Deliver, I'm Yours, mas também, por exemplo, a canção clássica dos Spinners, It's a Shame, um tema que saiu dessa colaboração entre Stevie Wonder e a mulher Sarita Wright. Foi com ela também que Stevie Wonder, muita gente diz, estabeleceu as pontes para aquela que viria a ser a sua época dourada, os anos 70. Estamos a lembrar essa história do casamento de Stevie Wonder no nosso site. Basta passar então a marginal.fm na secção Neste Dia. Passe por lá, leia bem o que escrevemos sobre esta relação de Stevie Wonder. Ajuda a perceber muito do que Stevie Wonder fez depois na década de 70.

0: 9h51, estamos a ouvir Monogen a trazer o seu Get You High à marginal de segunda-feira. Antes de abrir a agenda, só lembrar as temperaturas a esta hora: 24 graus em Lisboa e Cascais.
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2: No MAT, em Lisboa, está a patente Turnaround, uma exposição que reúne cerca de 100 obras da coleção de arte da Fundação EDP. A mostra percorre diferentes momentos da arte contemporânea em Portugal, colocando em diálogo artistas, gerações e linguagens distintas. Em vez de seguir uma ordem cronológica ou temática, a exposição propõe um percurso aberto, pensado também em relação com a arquitetura do próprio MAT. A coleção de arte da Fundação EDP começou a ser formada em 2000 e conta atualmente com cerca de 2.500 obras de mais de 340 artistas. Turnaround, para ver no MAT, Museu de Arte, Arquitetura e Tecnologia, em Belém. Ronnie Wood, guitarrista dos Rolling Stones, regressa a Portugal para um concerto esta noite no Coliseu de Lisboa. Wood entrou para os Rolling Stones em 1975, mas a sua carreira começou muito antes. Passou por bandas como The Jeff Beck Group ou The Faces. O concerto apresenta uma carreira com mais de 60 anos, revisitada no álbum mais recente Fearless, The Anthology, 1965-2025, que reúne temas de várias fases e inclui 4 inéditos. Ronnie Wood em concerto às 21 horas no Coliseu de Lisboa.

7, ouvir então Why Can't We? Música de Asha, quase a fechar esta hora. Daqui a pouco fica prometido. Vamos saber das notícias com a Sofia Simões. Só lembrar, depois das 10, a nossa agenda fica disponível para consulta online com o Tiago Castro. Hoje a falar da exposição que está patente no MAT, mas também desse concerto do lendário Ronnie Wood no Coliseu dos Recreios, em Lisboa. Tudo para conhecer depois das 10.

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1: Voltamos então às notícias nesta manhã de segunda-feira. Sente-se com a Sofia Simões. Bom dia.
2: Muito bom dia. As aulas começam esta semana para a maioria dos alunos do primeiro ao nono ano. Foram colocados cerca de 20 mil professores, mas há muitos horários por preencher. O Ministro da Educação avançou que só na última semana 2 mil professores meteram baixa médica. Fernando Alexandre afirmou que o sistema só vai responder com colocações diárias a partir de dia 18, ou seja, a partir da próxima sexta-feira. Lisboa e Setúbal são as zonas com mais falhas. Para os sindicatos, as horas extraordinárias não resolvem a falta de professores desde logo no primeiro ciclo. E as notas das reapreciações dos exames finais nacionais da segunda fase do ensino secundário são fixadas esta segunda-feira. Os alunos ainda podem candidatar-se ao ensino superior. O calendário inicialmente previsto apontava para 28 de agosto para a divulgação das notas das reapreciações da segunda fase, tanto no ensino básico como no ensino secundário. Esse prazo acabou por ser alterado, passando à fixação dos resultados para 9 de setembro no ensino básico e 14 de setembro no ensino secundário. Os sucessivos ajustamentos acontecem depois de problemas relacionados com a classificação eletrónica dos exames nacionais terem condicionado o calendário inicialmente estabelecido. Um estudo da Fundação Francisco Manuel dos Santos, hoje divulgado, conclui que Portugal teve apenas 15% de ministras nas últimas 5 décadas e as mulheres ainda dependem desproporcionalmente de credenciais técnicas para aceder ao poder. O estudo analisou os perfis de todos os ministros portugueses desde 1976 até 2025 e compara o caso português com outras democracias do sul da Europa, como Espanha, Itália e Grécia. Entre 1976 e 2025, dos 398 detentores de pastas ministeriais que integraram os governos inaugurais, apenas 60 eram mulheres, contrastando com 338 homens. A análise revela que até 1985 verificou-se uma ausência quase total de mulheres, ocorrendo a primeira nomeação com Leonor Beleza, no 10º governo, liderado por Cavaco Silva, para a pasta da saúde. O Partido Social Democrata venceu as eleições parlamentares de ontem na Suécia. Os partidos da esquerda lideram com uma vantagem mínima sobre os de direita, com quase 95% dos votos apurados. Liderado pela antiga primeira-ministra sueca Magdalena Andersson, os social-democratas e mais 3 partidos de centro-esquerda conquistaram uma maioria frágil sobre o bloco de direita que governa os suecos. Juntos, os social-democratas, os verdes, a esquerda e o partido do centro conseguiram um pouco mais de que os 50% dos votos. Já a direita não chega aos 47%, o que, a confirmar, se permite à esquerda regressar ao poder, mesmo se for com uma margem mínima. Isto significa que Magdalena Andersson, líder dos sociais-democratas, pode regressar ao cargo de primeira-ministra que ocupou entre 2021 e 2022. Por causa do calor, 15 distritos de Portugal continental e o arquipélago da Madeira estão hoje sob aviso amarelo. Segundo o Instituto Português do Mar e da Atmosfera, o alerta vai manter-se até às 6 da tarde. O IPMA prevê para hoje, no continente, continuação de tempo quente. As temperaturas máximas vão oscilar entre os 28 e os 38 graus. O calor começa a dar trégua a partir de amanhã.
1: Agora com 3 minutos depois das 10 da manhã, já daqui a pouco voltamos, claro, às canções, mas também às vezes o paraíso com a Sandra Pimenta. Por falar em calor e temperaturas, a esta hora, 24 graus em Lisboa, 23 em Cascais. Para começar o hora, Xavi traz Nothing Can Come Between Us.

7 minutos depois das 10, um ótimo dia de segunda-feira, com Xadé a abrir então esta hora na Marginal. Entramos naquele modo coffee break, deixamos fluir as canções e nada melhor que Xadé para relaxar um pouco da agitação da manhã. Quanto às temperaturas, já sabemos, hoje a máxima está a descer, está a subir a temperatura mínima, mas ainda assim esperam-se 35 graus de máxima em Lisboa. A máxima prevista para Cascais é de 31 graus. Esta chama-se Heaven e é de Otis Kane. Eu lembro que é dele a nossa música da semana. O Test Drive da Marginal traz a nova colaboração com Aaron Childs, proposta para ouvir calmamente e conhecer a sua história ao longo aqui de toda a semana na Marginal. Esta é então Heaven.

0: O Jamiroquai, numa boa com eles, no início de semana, pela Marginal, estamos ligados em All Right. A próxima a tocar chama-se When Can I See You, e é a música de Kenneth Edmonds, Babyface. Mas primeiro...
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2: Acordei hoje com tal nostalgia de ser feliz. Eu nunca fui livre na minha vida inteira. Por dentro, eu sempre me persegui. Eu tornei-me intolerável para mim mesma. Vivo numa dualidade dilacerante. Eu tenho uma aparente liberdade, mas estou presa dentro de mim. 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

0: Babyface a cantar When Can I See You Again, a passar aqui pela Marginal nesta manhã de segunda-feira, com o Luís Talento até ao meio-dia. Quero lembrar então, a nossa agenda já está disponível para consulta online hoje com o Tiago Castro em marginal.fm. Basta passar por lá com novidades de uma exposição no MAT e também o concerto de Ronnie Wood, marcado então para hoje no Coliseu de Lisboa. São dois dos destaques em agenda pela Marginal. Pode então já conferir essa agenda online em marginal.fm.
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10h35, ao ouvir esta Hitch Day Gets Better, a música de John Legend, a passar pela Marginal. John Legend, que tem música nova, o tema chama-se Daylight, foi destaque na última semana na Avenida Marginal. Estamos também, claro, com esse podcast disponível no nosso site, basta passar por lá e ficar a conhecer melhor o que John Legend está a preparar para o que resta de 2026. John Legend, que faz hoje também anos, casou, foi em 2013, uma cerimónia em Lake Como, Itália. Ele casou com a modelo Chrissy Teigen, um casamento que foi também uma parceria, pelo menos a nível de inspiração. A mulher de John Legend, aliás, tem sido a sua musa inspiradora em muitas canções, casos de All of Me e também You and I, Nobody in the World. Assumidamente, duas canções que John Legend se inspirou na mulher. Relembro então que hoje eles estão a celebrar aniversário de casamento, foi então a 14 de setembro de 2013.

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Faltam 3 minutos para as notícias aqui na Marginal às 11 da manhã com a Sofia Simões. What a difference she made, a música de Jalen and Ganda. Estamos praticamente a fechar esta hora. Até ao final, fica prometido. Vamos até ao Jardim da Celeste para ouvir esta Cocoa Blood.

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2: Muito bom dia. O Ministério da Educação convocou uma reunião de emergência para esta tarde para resolver os problemas dos alunos que não têm ainda lugar numa escola pública. A convocatória foi feita esta manhã e abrange os diretores dos agrupamentos do Conselho de Lisboa. Não é conhecido ao certo o número de alunos que ainda não têm colocação. Numa altura em que o ano letivo está a arrancar nas escolas, os alunos do pré-escolar até ao terceiro ciclo já começaram as aulas. Os do ensino secundário começam só no próximo dia 21. E foram colocados cerca de 20 mil professores, mas há muitos horários ainda por preencher. O Ministro da Educação avançou que só na última semana 2 mil professores meteram baixa médica. Fernando Alexandre afirmou que o sistema só vai responder com colocações diárias a partir do próximo dia 18, ou seja, da próxima sexta-feira. 10 feridos ligeiros é o balanço de uma colisão entre um autocarro da Carris e um veículo pesado de mercadorias esta manhã na A8, na Malveira. Informação avançada à agência Lusa por fonte do Subcomando de Emergência e Proteção Civil de Lisboa. No autocarro seguiam 52 passageiros. Segundo a mesma fonte, 3 foram transportados para a urgência do Hospital de Santa Maria e 7 para a do Hospital Beatriz Ângelo, em Loures. A A8, no sentido norte-sul, tem ainda uma faixa de rodagem condicionada ao trânsito até à remoção dos dois veículos envolvidos no acidente. Foi publicada hoje em Diário da República a renovação da utilização do sistema de videovigilância no Bairro Alto, em Lisboa. O sistema autorizado pelo Governo conta com 27 câmaras por um período de 3 anos. Em julho, a Câmara de Lisboa avançou que quer celebrar um segundo protocolo com a PSP para instalar 500 câmaras de videovigilância nas zonas do Parque das Nações, Almirante Reis e Avenida da Liberdade. Um investimento de 12 milhões de euros. Em reunião da Assembleia Municipal de Lisboa, a vereadora independente eleita pelo PSD, Joana Batista, adiantou que estão neste momento em funcionamento 126 câmaras. A chefe da diplomacia europeia disse hoje que o ataque russo contra um comboio ucraniano ontem visou assustar os países aliados da Ucrânia para que cessem o

0: apoio a Kiev. Declarações de Kaja Kallas, que se encontra na Finlândia para a Cimeira Europeia do Ártico. A Ucrânia e a Polónia denunciaram ontem os ataques russos que danificaram um comboio com destino a Varsóvia, muito perto da fronteira polaca, num local por onde tinha passado um outro comboio que transportava autoridades europeias. Os ataques ocorreram uma semana depois da visita de emissários norte-americanos a Moscou e Kiev, destinada a retomar as negociações conduzidas sob a égide de Washington para pôr fim ao conflito. O Partido Social Democrata venceu as eleições parlamentares de ontem na Suécia. Os partidos da esquerda lideram com uma vantagem mínima sobre os de direita, com quase 95% dos votos apurados. Liderado pela antiga primeira-ministra sueca, Magdalena Andersson, os social-democratas e mais três partidos de centro-esquerda conquistaram uma maioria frágil sobre o bloco de direita que governa os suecos. Juntos, os social-democratas, os verdes da esquerda e o partido do centro conseguiram um pouco mais que os 50% dos votos. Já a direita não chega aos 47%, o que, a confirmar, se permite à esquerda regressar ao poder, mesmo se for com uma margem mínima. Isto significa que Magdalena Andersson, líder dos social-democratas, pode regressar ao cargo de primeira-ministra que ocupou entre 2021 e 2022.
1: 11:03, aqui pela Marginal, as notícias com a Sofia Simões para atualizar ao meio-dia. Para já seguimos com mais canções e a próxima traz a Love Unlimited Orchestra, dirigida pelo maestro Barry White.
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0: É a música nova dos Jungle, o tema chama-se Sunshine, proposta para ouvir na Marginal. Lembro que esta foi a canção que na última semana foi o nosso test drive. A propósito, já pode ouvir o episódio e conhecer melhor este regresso dos Jungle com o novo álbum de originais no nosso site. Tem o podcast e também o destaque no test drive. Basta passar então em marginal.fm. E está aí agora o Pedro Orvalho para mais um Dolce Far Niente. Logo depois vamos ter a música da Lighthouse Family.
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2: Hoje sugiro-lhe que vá até ao Pavilhão Branco, aqui em Lisboa, para descobrir o trabalho de Edson Chagas. O fotógrafo angolano inaugurou no último sábado a exposição Intimate Distant and Captured City, uma mostra que parte da relação do artista com a cidade para explorar temas como a memória, a identidade e a forma como ocupamos e observamos o espaço urbano. Edson Chagas nasceu em Luanda, estudou fotografia em Londres e já representou Angola na Bienal de Veneza, onde o pavilhão angolano conquistou o Leão de Ouro. Intimate Distant and Captured City pode ser vista no Pavilhão Branco, junto ao Campo Grande, até dia 29 de novembro. Uma boa desculpa para olhar para a cidade com outros olhos.

0: 20 minutos depois das 11, aqui pela Marginal, a lembrar ainda durante esta hora, vamos ouvir a Avenida Marginal e também a nossa música da semana. Pela Avenida hoje, a marcar o regresso de St. Paul and the Broken Bones, a partir das 11:30.
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0: A música de India Sean, a nova, chama-se Till Infinity, está no EP Subject to Change. Por falar em música nova, a seguir há então o regresso de St. Paul and the Broken Bones na Avenida Marginal, e a lembrar que esta hora ainda vai ter, lá mais perto do meio-dia, a nossa música da semana, com o regresso também de Otis Kane em dupla com Aaron Childs.
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0: A primeira desta semana é do grupo St. Paul and the Broken Bones. A banda do Alabama está de regresso com o EP Proxy, disco em agenda para sexta-feira, dia 18. Proxy sucede assim ao álbum homónimo de 2025, disco que inclui Sushian, Coca-Cola e Full Moon, dois temas que foram destaque aqui na Avenida. Em avanço ao novo EP, os Alabama Shakes já mostraram dois temas, Mess I Made e Loving Wrong, hoje em destaque na Avenida. Loving Wrong é assim uma balada soul sobre lamento, desejo e relações complicadas. 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

0: Alabama Shakes mostram mais uma vez a sua energia única numa balada épica. Loving Wrong passa o dia em destaque na Avenida. Podcast em marginal.fm.
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0: do meio-dia, Rock With You, Quincy Jones com Brandy e também FED, uma das canções que está no álbum Kills, Juke Joint, o álbum de Quincy Jones, a canção mágica de Michael Jackson. Lá atrás ficou também, aqui pela Marginal, a nossa proposta para tocar hoje na Avenida. A Avenida Marginal a marcar o regresso de St. Paul and the Broken Bones com uma balada épica para ouvir ao longo do dia, mas também já no podcast em marginal.fm. Já daqui a pouco vamos trazer aqui pela Marginal Otis Kane e Aaron Childs, uma dupla que volta a reunir-se para cantar Monday, que é a nossa música da semana.
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0: Queridos amores de Alicia Keys, nesta Falling In and Out of Love, a canção estreia, aquela que nos mostrou o seu enorme talento, já lá vão 25 anos. Também da edição, claro, do seu primeiro álbum Songs in A Minor. Estamos praticamente a fechar este dia de segunda-feira pela Marginal e está aí, não sei se uma boa ou má notícia, mas é a verdade. Durante toda esta semana vamos viver com este sentimento de segunda-feira e já vai perceber porquê.
1: 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Otis Kane e Aaron Childs voltam a alinhar pelo Test Drive da Marginal. Eles são a dupla perfeita para encurtar o caminho e fazer acontecer no tempo certo. A música nova chama-se Monday e ouve-se com a preguiça natural que muitas vezes a segunda-feira impõe. Soul de primeira, com um certo ar vintage, mas sem soar forçado, Monday é uma canção que vibra nas harmonias e no jogo das palavras. Afinal, há sempre uma segunda-feira, um novo ciclo que nos devolve ao amor.

Nossa música da semana, aqui pela Marginal, praticamente a fechar o dia com Luís Talete, essa dupla que vai marcando pontos e esta semana volta a alinhar no Test Drive. Estou a falar de Otis Kane e também de Aaron Childs. Monday é então a música nova. E por falar em canções novas, cá está mais uma, esta de Stefan Mahandro, chama-se Too Late. Fecho com ela o meu primeiro dia desta semana, mas prometo que amanhã, depois das 7, estou de volta. Catarina Pereira para ficar já depois das notícias ao meio-dia. Até amanhã!

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2: Muito boa tarde. O Ministro da Educação admitiu esta segunda-feira que há centenas de alunos sem vagas nas escolas. Algumas escolas não estão a aceitar alunos porque estão sobrelotadas, mas há outras que teriam capacidade e recusaram alunos. Em declarações aos jornalistas esta manhã em Arganil, Fernando Alexandre garantiu que o Ministério está a acompanhar os casos um a um e garantiu que todos os alunos terão lugar na escola. Pode é não ser na escola que desejavam.
3: Uma coisa é, nós temos muitas escolas que estão sobrelotadas até, ou seja, já passaram os máximos das turmas, que é possível, em casos excepcionais, já desdobraram turnos, já criaram turmas adicionais. Agora, quando temos casos em que o diretor tem lugar e recusa alunos, e eu tive notícia de dois, e a inspeção já me tinha comunicado que havia casos desses, eu, obviamente, quero isso tirado a limpo, porque isso é que é grave. Uma coisa são as situações que nós sabemos que existem, em que muitas vezes os pais não conseguem colocar os filhos na escola que querem.
2: Questionado sobre as recentes declarações do secretário-geral do PS, que considerou candidato a um dos piores ministros da Educação desde o 25 de Abril, Fernando Alexandre disse que as declarações são exageradas. O governante referiu que o Ministério da Educação está a funcionar muito melhor e assegurou que as críticas do PS são um exagero. No dia de arranque das aulas para o ensino básico, o Ministro da Educação está em Arganil para inaugurar duas escolas requalificadas e modernizadas. E o Ministério da Educação convocou uma reunião de emergência para esta tarde para resolver então os problemas dos alunos que não têm ainda lugar numa escola pública. A convocatória foi feita esta manhã e abrange os diretores dos agrupamentos do Conselho de Lisboa. Uma avioneta despenhou-se esta segunda-feira no Conselho de São Pedro do Sul, distrito de Viseu, provocando ferimentos no piloto. A notícia avançada pelo Correio da Manhã, de acordo com as informações de divulgadas pelo jornal, a aeronave encontrava-se a aproximar-se do aeródromo de Viseu quando ocorreu o acidente. O piloto terá tentado realizar uma aterragem de emergência, mas não conseguiu, acabando a aeronave por se despenhar. O piloto ficou ferido na sequência do acidente e foi assistido pelas equipas de emergência. As circunstâncias que estiveram na origem da queda da avioneta estão a ser investigadas. Os aeroportos nacionais movimentaram quase 8 milhões de passageiros em julho, que representa um crescimento de 2% face ao período homólogo. Dados revelados hoje pelo Instituto Nacional da Estatística, segundo dados do INE, desembarcaram em média mais de 128 mil passageiros por dia em julho. O aeroporto de Lisboa concentrou 48,4% do total, correspondendo quase

0: 21 milhões de passageiros e é um crescimento homólogo de 1%. Já o Aeroporto do Porto movimentou mais 10 milhões de passageiros, registando um crescimento de 7,1%. O Aeroporto de Faro movimentou mais de 6 milhões de passageiros, o que representou um crescimento homólogo de 3,8%. O Reino Unido manteve-se como o principal país de origem e de destino dos voos com passageiros. Uma pessoa morreu e outras 25 estão desaparecidas após o naufrágio de um barco de migrantes junto à ilha grega de Gávdos, perto de Creta. Informação avançada esta segunda-feira por um representante da Guarda Costeira grega. O barco parcialmente submerso foi avistado ontem numa zona marítima a cerca de 70 quilómetros a sul de Gávdos. De acordo com os dados do Ministério da Migração e do Asilo, divulgados no final de agosto pela Agência de Notícias Gregana, o número de chegadas de migrantes diminuiu em quase um terço nos últimos 12 meses.
1: São as boas-vindas a mais um painel. Na sua Rádio Marginal, vamos começar ao som dos Incognito.

Incognito aqui com Summer in the City, primeira proposta depois do meio-dia nesta edição de segunda-feira. Seja bem-vindo, fique por aí, seguimos ao som do projeto londrino Mama's Gun, depois Music Soul Child e as TLC.

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clássico de Curtis Mayfield, Pusherman, aqui na sua Rádio Marginal. Obrigada por estar desse lado. Temos encontro marcado com Luís Montes, daqui a pouco pela minha praia. Antes disso, Summer in December, em escuta, Otis Kane com Aaron Childs.

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0: See you later, Jim.
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2: Jazz Music dos D-Faz nos 98.1 da sua Rádio Imaginal. Fico por aí. Daqui a pouco John Mayer e Sienna Spiro também por aqui vão passar, mas para já a dupla Seu Jorge Marisa Monte assina Quando Chego, e Marisa Monte chega já no final desta semana, dia 18. Atuação agendada para a Mel Arena em Lisboa, mais uma das paragens na digressão fónica.

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Doesn't Matter, galante na sua rádio marginal. Fique por aí, a caminho das notícias à uma. Há tempo ainda para escutar Bobby Womack, Across 110th Street.

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2: Muito boa tarde. O Ministro da Educação admitiu que há centenas de alunos sem vagas nas escolas. Algumas escolas não estão a aceitar alunos porque estão sobrelotadas, mas há outras que teriam capacidade e recusaram alunos. Em declarações aos jornalistas em Arganil, esta manhã, Fernando Alexandre garantiu que o Ministério está a acompanhar os casos um a um e garantiu que todos os alunos terão lugar na escola. Pode é não ser na escola que desejavam.
3: Uma coisa é, nós temos muitas escolas que estão sobrelotadas até. Ou seja, já passaram os máximos das turmas, que é possível, em casos excepcionais, já desdobraram turnos, já criaram turmas adicionais. Agora, quando temos casos em que o diretor tem lugar e recusa alunos, e eu tive notícia de dois, e a inspeção já me tinha comunicado que havia casos desses, eu, obviamente, quero isso tirado a limpo, porque isso é que é grave. Uma coisa são as situações que nós sabemos que existem, em que muitas vezes os pais não conseguem colocar os filhos na escola que querem.
2: O Ministério da Educação convocou uma reunião de emergência para esta tarde para resolver os problemas dos alunos que não têm ainda lugar numa escola pública. A convocatória foi feita esta manhã e abrange os diretores dos agrupamentos do Conselho de Lisboa. Já questionado sobre as recentes declarações do secretário-geral do PS, que o considerou candidato a um dos piores ministros da Educação desde o 25 de Abril, Fernando Alexandre disse que as declarações são exageradas. O governante referiu ainda que o Ministério da Educação está a funcionar muito melhor. No dia de arranque das aulas para o ensino básico, o Ministro da Educação está então em Arganil para inaugurar duas escolas requalificadas e modernizadas. O secretário-geral do PS disse hoje que a mistificação das fronteiras abertas foi uma falácia constituída pela direita, que entretanto chegou ao governo com o apoio da extrema-direita, à entrada para reuniões com associações empresariais em Matosinhos, no distrito do Porto. José Luís Carneiro reagia assim ao alerta feito pelo diretor nacional adjunto da PSP e responsável pela Unidade Nacional de Estrangeiros e Fronteiras.
4: Essa falsa mistificação das fronteiras abertas é mesmo uma mistificação, porque, como disse agora o diretor responsável pela Unidade de Fronteiras da Polícia de Segurança Pública, os imigrantes chegam de carro e chegam de comboio entrando noutros países da União Europeia, nomeadamente no Mediterrâneo, na Itália e no leste da Europa. E, portanto, eu espero que esta pista que deu agora o responsável da Polícia de Segurança Pública sirva para que aqueles que têm feito declarações levianas sobre este tema possam, de uma vez por todas, perceber o que se passa com os fluxos migratórios.
2: O líder do PS acrescentou que este é um bom momento para que essa mistificação possa ser desmistificada e desconstruída. Um incêndio florestal que deflagrou ontem à noite na freguesia de Esperança, na Póvoa de Lanhoso, já entrou no concelho vizinho de Vieira do Minho. Segundo fonte da Proteção Civil do AVE, em declarações à agência Lusa, o fogo chegou a ter duas frentes, mas uma já foi entretanto dominada. A frente que continua ativa já chegou à freguesia de Guilho Frei, em Vieira do Minho, no distrito de Braga. O incêndio está a consumir uma zona de mato, não havendo casas em risco nem estradas cortadas. No terreno estão mais de 100 operacionais, apoiados por 26 veículos e 7 meios aéreos. E mais de 50 concelhos dos distritos de Castelo Branco, Guarda, Coimbra, Santarém, Leiria, Porto Alegre e Faro estão hoje em perigo máximo de incêndio rural. Por causa do calor, o Instituto Português do Mar e da Atmosfera colocou também 15 distritos e o arquipélago da Madeira sob aviso amarelo. O alerta decorre até às 6 da tarde. O líder parlamentar da Iniciativa Liberal abriu esta manhã jornadas parlamentares do partido, que decorrem hoje e amanhã no Porto. Mário Amorim Lopes afirmou que há uma maioria de empatas a impedir reformas, acusando o PSD de comprar o voto dos portugueses, o Chega de ter medo e o PS de ser uma naftalina política. Com as jornadas centradas em reformar o país, o deputado começou por defender que Portugal não está ingovernável, mas sim irreformável. Esta segunda-feira a Iniciativa Liberal tem ainda programada para o final da tarde, o primeiro dia, uma visita ao Hospital São João de Deus, em Famalicão, estando previsto que a presidente do partido, Mariana Leitão, fale aos jornalistas.
1: Início de mais uma hora na sua Rádio Marginal. Vamos começar com Sting.
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Sting, primeiros minutos depois da uma, nesta edição de segunda-feira, ligado à sua rádio marginal. Temos é bom saber para conferir daqui a pouco com Tiago Castro. Antes disso, em escuta Starlight Cannon.

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1: Amy Winehouse está de volta às ruas de Camden Town num novo vídeo realizado pelo português João Pombeiro. O vídeo acompanha uma versão inédita de Tears Dry, lançada para assinalar os 20 anos do álbum Back to Black. O realizador recorreu a imagens de arquivo e criou uma nova Camden através de colagem digital e animação, recuperando Amy Winehouse, que nos deixou aos 27 anos. Em 2011. João Pombeiro, artista visual e professor, já tinha trabalhado com os U2 num vídeo para o álbum Songs of Surrender. Neste novo projeto, recriou locais ligados à vida de Amy Winehouse, escondendo também várias referências à cantora e à sua música. O trabalho foi realizado durante um mês e recebeu uma reação muito especial. O pai de Amy Winehouse e os responsáveis pelo seu espólio consideraram o vídeo uma obra-prima. A nova edição comemorativa de Back to Black chega a 23 de outubro, com demos inéditas, lados B e um concerto gravado em Amsterdão em 2007. O vídeo, com realização de João Pombeiro, pode ser conferido no YouTube.
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Jamie Lancaster e Shelly Sonny com Easy Lover. Boa tarde. Daqui a pouco, Earth, Wind and Fire, clássico After the Love is Gone em escuta. Mas para já, Sex em Antena com Laser Skies.

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Últimos minutos na sua rádio marginal ao som de Cedric Perry, Heart of the Matter, e Xadé, Is It a Crime? Com certeza que não. Boa tarde. Vamos seguir com 07, Swing e Fallen de La Flex.

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Tem sido também uma presença assídua por aqui, Jamie Liddell, Me and You. E seguimos juntinhos no rádio até bem perto das 3, até bem perto da hora certa, das notícias à hora certa. Vão por aqui passar Bonobo, Duffy e Jafunk.

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2: Boa tarde. O Ministro da Educação ordenou uma investigação às escolas da região de Lisboa que alegadamente recusaram matrículas de alunos apesar de terem vagas disponíveis. Fernando Alexandre revelou ter conhecimento de pelo menos 2 casos e classificou a situação como uma irregularidade grave. Para analisar o problema está marcada uma reunião de emergência para as 3 da tarde. Todos os diretores de agrupamentos e escolas não agrupadas de Lisboa foram convocados. Fernando Alexandre garantiu que todos os alunos sem colocação terão escola atribuída, sublinhando que os casos estão a ser acompanhados individualmente. As declarações surgem depois de críticas do Partido Socialista sobre o arranque do ano letivo e numa altura em que continuam a existir crianças sem vaga no ensino público, incluindo alunos com necessidades específicas. Um grupo de pais da região de Lisboa já anunciou que vai avançar com uma ação judicial contra o Ministério da Educação. Um estudo da FENPROF revela que quase 2/3 das escolas foram afetados pela falta de professores no último ano letivo. Entre os principais impactos registados estão turmas temporariamente sem aulas, alterações na distribuição de docentes e aumento da carga horária dos professores. Segundo o inquérito, 63,7% das escolas reportaram pelo menos um destes problemas, enquanto apenas cerca de 36% afirmaram não ter sentido falta de docentes. Segundo a FENPROF, os maiores constrangimentos registam-se nos distritos de Lisboa, Setúbal, Faro, Leiria e Porto. A escassez de docentes é especialmente sentida no primeiro ciclo e nas disciplinas de português e matemática. A iniciativa liberal acusa PSD, PS e Chega de travarem as reformas de que o país precisa. Nas jornadas parlamentares do partido, no Porto, o líder da bancada liberal, Mário Amorim Lopes, falou numa maioria de empatas que torna Portugal irreformável. O dirigente criticou o PSD por, na sua opinião, não concretizar reformas e por tentar comprar votos com medidas anunciadas durante a discussão da moção de censura. Acusou também o PS de defender a manutenção do atual modelo e o Chega de bloquear mudanças por cálculos eleitorais. Mário Amorim Lopes defendeu que a iniciativa liberal quer afirmar-se como alternativa reformista, propondo mudanças em áreas como a segurança social, fiscalidade, justiça, saúde e inteligência artificial para tornar Portugal mais próspero e competitivo. O secretário-geral do PS, José Luís Carneiro, reafirmou que os socialistas foram os primeiros a propor a redução do IVA sobre os combustíveis. Em resposta ao desafio lançado pelo líder do Chega, André Ventura, o socialista disse que a questão não é saber se o PS apoia a proposta do Chega, mas se o Chega está disponível para votar as propostas já apresentadas pelos socialistas. José Luís Carneiro recordou ainda que o PS tem defendido medidas para aliviar o custo de vida, acusando o governo de ter ignorado esses alertas e de ter chumbado iniciativas socialistas sobre a matéria no Parlamento.
1: Início da última hora neste painel, vamos começar com Charles Bradley.

For Love, Charles Bradley, nos primeiros minutos depois das duas, nesta edição de segunda-feira, ligado à sua rádio marginal. Fique por aí, temos Super Toast para conferir daqui a pouco. Antes disso, em escuta, Party Peoples com Meyer Hawthorne, Baby Come Back e Special de Leif Lavelle.

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2: 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Eu sou a Maria Inteligente, um avatar da Instinct, e trago-lhe as notícias das empresas que lideram a nova economia. Deixo-lhe as mais recentes inovações e movimentos estratégicos da Google, Abbott, Alibaba e StarCloud.
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2: A Abbott e a Google Health anunciaram uma parceria para juntar dados de glicose e inteligência artificial. A informação recolhida pelo sensor Lingo vai ser integrada na aplicação Google Health, juntamente com dados de sono, atividade física e ritmo cardíaco. O Google Health Coach vai usar estes dados para sugerir mudanças na alimentação, exercício, sono e recuperação. A família de modelos de inteligência artificial Qwen, da Alibaba, ultrapassou os 2 mil milhões de downloads no Hugging Face nos primeiros 7 meses de 2026. O resultado colocou a Qwen à frente dos modelos da Google, OpenAI e Meta nesta plataforma. A Google ficou nos 418 milhões, a OpenAI nos 329 e a Meta nos 227. A Alibaba já disponibilizou mais de 460 modelos Qwen e a comunidade criou mais de 300 mil versões derivadas. A StarCloud, empresa que está a desenvolver centros de dados em órbita, angariou 250 milhões de dólares. O financiamento eleva a avaliação da empresa para 2.300 milhões de dólares. A StarCloud quer colocar processadores e sistemas de computação em satélites. A ideia é aproveitar a energia solar disponível em permanência e o ambiente espacial para reduzir os custos de energia dos centros de dados. A nova ronda surge depois de a StarCloud ter angariado 170 milhões de dólares em março. No total, a empresa já ultrapassou os 400 milhões de dólares em financiamento. 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

0: Toni Braxton aqui com Do It. Boa tarde, boa segunda-feira. Daqui a pouco na sua Rádio Marginal escutamos Chris Rea e Às Vezes o Paraíso com Sandra Pimenta.
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Ghost Ship, os Blur na sua rádio marginal. Boa tarde, obrigada pela sua companhia. Vamos seguir com Soul Trend Orchestra e de Alex Opal Outfit com a Chantal Lange.

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O final de mais um painel na sua Rádio Marginal, até bem perto da hora certa. Há tempo ainda para escutar Jessie Reyes e Led Easy. Até amanhã. Boa segunda-feira.

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1: Notícias na Rádio Marginal com Elsa Casimiro. Boa tarde.
2: Boa tarde. O Ministério da Educação garante que nenhum aluno em escolaridade obrigatória ficará sem vaga e admite avançar com medidas excepcionais para resolver os casos ainda pendentes. Entre as soluções em estudo estão a criação de novas turmas, a reorganização de espaços escolares e a integração de alunos acima do número habitual por turma. A tutela diz que a Agência para a Gestão do Sistema Educativo está a trabalhar com escolas e municípios para identificar vagas disponíveis e acelerar a colocação dos alunos. O Ministério esclarece ainda que a reunião marcada para esta tarde com diretores de escolas de Lisboa faz parte dos trabalhos de preparação do ano letivo e não constitui uma reunião de emergência. Apesar destas garantias, continuam as críticas de pais e professores que denunciam falhas de comunicação e a existência de centenas de alunos ainda sem escola atribuída no arranque do novo ano letivo. A Unidade Local de Saúde de Santo António no Porto suspendeu as cirurgias adicionais de ortopedia e neurocirurgia devido à indisponibilidade das equipas médicas. Em causa estão alterações às regras de remuneração destas intervenções. Segundo a administração hospitalar, as novas normas reduzem significativamente os valores destinados a pagar as equipas, sobretudo em cirurgias da coluna que exigem dispositivos médicos de elevado custo. O Ministério da Saúde e a Direção do Serviço Nacional de Saúde estão a procurar uma solução para o problema. A unidade garante que continua a assegurar toda a atividade cirúrgica urgente e oncológica, bem como as operações realizadas no horário normal de trabalho. Já o Sindicato dos Médicos do Norte alerta para o impacto da medida nas listas de espera, afirmando que a redução da atividade cirúrgica poderá traduzir-se em mais sofrimento e maior demora no tratamento dos doentes. A iniciativa liberal acusa PSD, PS e Chega de travarem as reformas de que o país precisa. Nas jornadas parlamentares do partido, no Porto, o líder da bancada liberal, Mário Amorim Lopes, falou numa maioria de empatas que torna Portugal irreformável.

0: Mário Amorim Lopes defendeu ainda que a Iniciativa Liberal quer afirmar-se como alternativa reformista, propondo mudanças em áreas como a segurança social, fiscalidade, justiça, saúde e inteligência artificial. O presidente da Junta de Freguesia de Arroios, em Lisboa, João Jaime Pires, apresentou a renúncia ao cargo, invocando razões pessoais e familiares. Nas suas redes sociais, a Junta de Freguesia de Arroios expressa reconhecimento pelo trabalho desenvolvido. Eleito em 2025 pela coligação Viver Lisboa, que junta PS, Livre, Bloco de Esquerda e PAN, João Jaime Pires deixa a presidência menos de um ano depois de ter recuperado a freguesia para aquela candidatura. O atual secretário do Executivo, Vítor Carvalho, assume agora a presidência da Junta de Arroios.
1: Rádio Marginal, tarde de segunda-feira, 14 de setembro, daqui a pouco à Avenida Marginal com Luís Talete. Esta hora começa com Amy Winehouse. Boa tarde.

tarde de segunda-feira, 14 de setembro, está na Rádio Marginal nos 98.1, abertura de hora com Amy Winehouse, a recuperarmos Rehab, uma das canções do disco Back to Black. O álbum saiu em 2006, está a celebrar 20 anos. A 23 de outubro chega uma reedição especial precisamente deste disco, edição especial de Back to Black, que faz 20 anos este álbum marcante por parte de Amy Winehouse. Agora, Brooke Combe, Black is the New Gold, e depois Lana Del Rey. Boa tarde.

Lá na Del Rey, na sua rádio marginal, Doing Time, um tema original de Sublime. Também Brooke Combe, Black is the New Gold. E agora, Mari Frois.

0: Está nos 98.1, Rádio Marginal, com Mari Frois, Colombina. A seguir, há Robin Thicke para ouvir com Testify e daqui a pouco Avenida Marginal com Luís Talete. Boa tarde.
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Últimos minutos nesta tarde de segunda-feira com Robin Thicke, Testify, dentro de alguns instantes à Avenida Marginal com Luís Talete. Até lá, duas músicas. Primeiro, Chris Stapleton e Dua Lipa juntos em palco, Think I'm In Love With You, e depois Step by Step por parte de Al Jarreau. Boa tarde, boa segunda-feira.

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1: A primeira desta semana é do grupo St. Paul and the Broken Bones. A banda do Alabama está de regresso com o EP Proxy, disco em agenda para sexta-feira, dia 18. Proxy sucede assim ao álbum homónimo de 2025, disco que inclui Sochian, Coca-Cola e Full Moon, dois temas que foram destaque aqui na Avenida. Em avanço ao novo EP, os Alabama Shakes já mostraram dois temas, Mess I Made e Loving Wrong, hoje em destaque na Avenida. Loving Wrong é assim uma balada soul sobre lamento, desejo e relações complicadas.

0: Sala Thomas Shakes mostram mais uma vez a sua energia única numa balada épica. Loving Wrong passa o dia em destaque na Avenida, podcast em marginal.fm.
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0: Rádio Marginal com uma das novas de Alabama Shakes, que regressaram aos discos 11 anos depois. Estivemos com I Feel Hope Coming. Para trás, Avenida Marginal de Luís Salete, que pode voltar a ouvir as vezes que quiser no site da rádio, em marginal.fm. A seguir, Make It Better, é um tema de Anderson .Paak e conta com Smokey Robinson. Boa tarde.
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Rádio Marginal com Anderson .Paak e a voz também de Smokey Robinson, Make It Better. Dentro de instantes, India Sean traz-nos Marmalade, mas entretanto, Hot Stuff é Donna Summer nesta tarde de segunda-feira.

na Rádio Marginal com Marmalade de India Sean, também Donna Summer. E estamos quase a chegar às 4, já a seguir à hora certa as notícias com Elsa Casemiro. Até lá, primeiro Diane Shaw, para ouvir agora Second Chance, e depois Propellerheads com a voz de Shirley Bassey, History Repeating. Boa tarde, boa segunda-feira.

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1: Notícias na Rádio Marginal com Elsa Casemiro. Boa tarde. Boa tarde.
2: Boa tarde. A Ministra do Ambiente, Maria da Graça Carvalho, remete para o Primeiro-Ministro e para o Ministro das Finanças qualquer decisão sobre uma eventual redução do IVA dos combustíveis. Questionada sobre a possibilidade de a taxa descer para 6%, a governante não confirmou se essa hipótese está a ser analisada e recordou que existem regras europeias que podem limitar este tipo de medida. As declarações surgem numa altura de pressão crescente da oposição para aliviar o impacto da subida dos combustíveis nos orçamentos das famílias e das empresas. O tema deverá marcar o debate político desta semana, com o PS a levar ao Parlamento, na próxima sexta-feira, um debate de urgência sobre o aumento do custo de vida. O Ministério da Educação admite criar novas turmas, reorganizar espaços escolares e até aumentar o número de alunos por turma para garantir colocação a todas as crianças ainda sem vaga no ensino público. Numa resposta à agência Lusa, a tutela garante que está a identificar vagas disponíveis e a avaliar soluções administrativas para resolver os casos pendentes. O trabalho está a ser coordenado pela Agência para a Gestão do Sistema Educativo, em articulação com diretores e autarquias. O Ministério assegura que nenhum aluno em escolaridade obrigatória ficará sem colocação. Quanto à reunião com diretores de escolas de Lisboa, que decorre nesta altura, a tutela rejeita que se trate de um encontro de emergência, explicando que se enquadra nos trabalhos de preparação do ano letivo. O ministro da Presidência, Leitão Amaro, criticou aqueles que não pretendem participar em mudança nenhuma. Durante a conferência da UGT, o Work Voice Summit, em Lisboa, o ministro da Presidência elogiou a Central Sindical pela sua disponibilidade para participar em processos de negociação e mudança. Leitão Amaro contrapôs a postura da UGT à de outras estruturas sindicais, sem nunca referir-se diretamente à CGTP, acusando-as de manterem uma atitude de contra tudo e de defenderem o imobilismo.
3: Muitas vezes mostrou ao país o que é ser-se representante dos trabalhadores e estar disponível também em benefício dos próprios trabalhadores, ser parte da mudança. Há quem esteja no mesmo negócio, por assim dizer, na mesma atividade, representação sindical e seja do contra tudo e não queira participar em mudança nenhuma. Tudo era bom como era antes, mas também não está satisfeito com nada do que se tem. Embora haja outros concorrentes da UGT que prefiram manter sempre a conversa do imobilismo. Tudo está mal, mesmo quando melhor.
2: As declarações do ministro da Presidência, Leitão Amaro, surgem numa altura em que o governo mantém várias frentes de negociação com parceiros sociais em matérias como a administração pública, legislação laboral e valorização salarial. O presidente da Junta de Freguesia de Arroios, em Lisboa, João Jaime Pires, renunciou ao cargo alegando razões pessoais e familiares. Numa nota divulgada nas redes sociais, a Junta agradece o trabalho desenvolvido e o compromisso demonstrado pelo autarca ao serviço da freguesia. Eleito em 2025 pela coligação Viver Lisboa, que reúne PS, Livre, Bloco de Esquerda e PAN, João Jaime Pires deixa a presidência menos de um ano depois de ter reconquistado Arroios para esta candidatura. Em conformidade com a lei, o atual secretário do Executivo, Vítor Carvalho, assume a presidência da Junta, garantindo a continuidade dos projetos e compromissos em curso.
1: Rádio Marginal, tarde de segunda-feira, 14 de setembro. Esta hora começa com Bobby Womack. Boa tarde.

Abertura de mais uma hora com muita música na sua rádio marginal, com Bobby Womack, Daylight. 4 horas e 7, vou estar consigo até bem perto das 8. Daqui a pouco pode contar com a edição de hoje de Test Drive, na verdade a música que vai estar em destaque toda a semana. Entretanto, True Love Can't Be Blind, este é Curtis Harding. Boa tarde.

A voz inconfundível de Macy Gray, Shoo-Bee-Doo, nestes últimos minutos. Também True Love Can't Be Blind para Curtis Harding. Mais à frente há Test Drive e vamos ficar a conhecer a música que está em destaque toda esta semana. Antes de começar a tocar com mais insistência na sua rádio marginal, tarde de segunda-feira, 14 de setembro, e agora com Jalen Gond, ele tem um novo álbum, Doctrine of Love, aqui com Hang It on the Shelf. Boa tarde.

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Últimos minutos a recordarmos Sara Tavares aqui com One Love, também Stevie Wonder com Part-Time Lover. Daqui a pouco há Test Drive, entretanto John Legend e Ludacris, Tonight, Best You Ever Had, e depois M.T. Jones.

0: Rádio Marginal com M.T. Jones, Changes Like the Weather. Daqui a pouco há Test Drive, passa dentro de alguns instantes, o tema que está em destaque toda esta semana, mas primeiro Gary Clark Jr. para ouvir já a seguir com Black and Blue.
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Test Drive na Rádio Marginal. 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Otis Kane e Aaron Childs voltam a alinhar pelo Test Drive da Marginal. Eles são a dupla perfeita para encurtar o caminho e fazer acontecer no tempo certo. A música nova chama-se Monday e ouve-se com a preguiça natural que muitas vezes a segunda-feira impõe. Soul de primeira, com um certo ar vintage, mas sem soar forçado, Monday é uma canção que vibra nas harmonias e no jogo das palavras. Afinal, há sempre uma segunda-feira, um novo ciclo que nos devolve ao amor.

proposta de Manhattan Transfer na sua rádio marginal, Soul Food to Go. Também o Test Drive, esta semana com Otis Kane e Aaron Childs. Entretanto, a voz de Sienna Spiro para ouvir agora na marginal. This is my house.

Rádio Marginal com Nicole Willis and the Soul Investigators. If this ain't love, don't know what is. Estamos quase a chegar às 5 da tarde, já seguirá notícias com Alça Casemiro. Daqui a pouco há a agenda marginal, até às notícias fica John Penn, um clássico, You Don't Love Me, No, No, No. Boa tarde.

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1: As notícias na Rádio Marginal com Elsa Casimiro. Boa tarde.
2: Boa tarde. A Ministra do Ambiente, Maria da Graça Carvalho, remete para o Primeiro-Ministro e para o Ministro das Finanças qualquer decisão sobre uma eventual redução do IVA dos combustíveis. Questionada sobre a possibilidade de a taxa descer para 6%, a governante não confirmou se essa hipótese está a ser analisada e recordou que existem regras europeias que podem limitar este tipo de medida. As declarações surgem numa altura de pressão crescente da oposição para aliviar o impacto da subida dos combustíveis nos orçamentos das famílias e das empresas. O tema deverá marcar o debate político desta semana, com o PS a levar ao Parlamento na próxima sexta-feira um debate de urgência sobre o aumento do custo de vida. Entre as medidas em discussão está precisamente uma eventual redução do IVA aplicado aos combustíveis. A Rússia voltou a acusar a Ucrânia de agravar a instabilidade económica internacional através dos ataques a refinarias e outras infraestruturas energéticas russas. A posição foi expressa pelo porta-voz do Kremlin, Dmitry Peskov, que apelou a Kiev para cessar os ataques a infraestruturas económicas civis. As declarações surgem na sequência de um apelo semelhante feito pelo presidente norte-americano Donald Trump, que responsabilizou os ataques ucranianos às refinarias russas pela subida dos preços dos combustíveis e pelos impactos na economia global. O ministro dos Negócios Estrangeiros, Paulo Rangel, denunciou hoje o que considera ser um verdadeiro cerco às instituições palestinianas na Cisjordânia, alertando para a pressão crescente sobre a população e a paralisação da economia do território. No final de uma reunião com a ministra dos Negócios Estrangeiros da Palestina, Vahsen Shaheen, o ministro Paulo Rangel criticou a retenção por Israel de receitas fiscais destinadas à autoridade palestiniana e reafirmou a condenação portuguesa à expansão dos colonatos israelitas na Cisjordânia.
3: Estamos a falar de um verdadeiro cerco, se quisermos assim, a um conjunto de instituições palestinianas que, evidentemente, permitiam, apesar de tudo, manter alguma funcionalidade da autoridade palestiniana e da sua sociedade civil. Tendo nós este retrato, naturalmente que mostramos toda a solidariedade e, obviamente, a nossa condenação da expansão dos colonatos e aquele trabalho que temos vindo a desempenhar sempre no quadro da União Europeia para que sejam tomadas medidas que possam levar o governo de Israel a poder atuar de acordo com o direito internacional.
2: O chefe da diplomacia portuguesa destacou ainda o momento em que acontece a visita da sua homóloga palestiniana.
3: Esta visita tem uma singularidade, que é a primeira vez que o faz depois do reconhecimento da Palestina por Portugal, que se fará agora um ano, foi feito a 21 de setembro de 2025. Enfim, é um momento, digamos, também histórico esta visita.
2: A ministra dos Negócios e Estrangeiros da Palestina está de visita a Portugal e, no final de uma reunião com o ministro Paulo Rangel, defendeu que Portugal pode dar um contributo importante para procurar uma paz justa e duradoura no mandato no Conselho de Segurança, para o qual Portugal foi eleito como membro não permanente.
1: Rádio Marginal, tarde de segunda-feira, abertura de hora com a voz de Barry White. Daqui a pouco, a Agenda Marginal pode também contar com informação de trânsito. Boa tarde.
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1: Está na Rádio Marginal nesta tarde de segunda-feira, 14 de setembro, início de hora com Barry White. You're the first, my last, my everything. Dentro de alguns instantes há Agenda Marginal, propostas culturais. Entretanto, música de Bobby Saint, It's All Good. Boa tarde.

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1: No MAT, em Lisboa, está a patente Turnaround, uma exposição que reúne cerca de 100 obras da coleção de arte da Fundação EDP. A mostra percorre diferentes momentos da arte contemporânea em Portugal, colocando em diálogo artistas, gerações e linguagens distintas. Em vez de seguir uma ordem cronológica ou temática, a exposição propõe um percurso aberto, pensado também em relação com a arquitetura do próprio MAT. A coleção de arte da Fundação EDP começou a ser formada em 2000 e conta atualmente com cerca de 2.500 obras de mais de 340 artistas. Turnaround, para ver no MAT, Museu de Arte, Arquitetura e Tecnologia, em Belém. Ronnie Wood, guitarrista dos Rolling Stones, regressa a Portugal para um concerto esta noite no Coliseu de Lisboa. Wood entrou para os Rolling Stones em 1975, mas a sua carreira começou muito antes. Passou por bandas como The Jeff Beck Group ou The Faces. O concerto apresenta uma carreira com mais de 60 anos, revisitada no álbum mais recente Fearless, The Anthology, 1965-2025, que reúne temas de várias fases e inclui 4 inéditos. Ronnie Wood em concerto às 21 horas no Coliseu de Lisboa.
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0: E por que não começar a semana com baladas também? Tix, nestes últimos minutos, com uma baladona Remember Me.
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0: Também agenda marginal com propostas culturais para conferir, às vezes que quiser, no site da rádio e em formato de podcast em marginal.fm. 5 horas e 19 minutos. Daqui a pouco pode contar nesta hora com o espaço É Bom Saber. Entretanto, vamos ficar com uma música a cargo de Mary Lattimore, neste caso She Keeps Me Warm, para ouvir agora nos 98.1. Boa tarde.

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É o novo single de Lucas Seto, Ghetto Kind of Love, a passar nesta tarde de segunda-feira na Rádio Marginal. Também Mali Music, juntamente com Jasmine Sullivan, escutámos Loved by You. 5:32, agora olhamos rapidamente para a previsão da meteorologia para amanhã, terça-feira, 15 de setembro. Máxima em Lisboa a rondar amanhã os 29 graus. O Porto deve chegar aos 25 de máxima e Faro registra amanhã uma máxima de 35 graus. 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

Tema de Surfaces na Rádio Marginal, Surfaces e Salam Eilis, Come With Me nestes últimos minutos. Também Torture Soul atrás, escutámos Hot For Your Love Tonight. E agora, informação de trânsito para o seu regresso a casa. Há 5 no sentido de Lisboa-Cascais, abrandamento entre Miraflores e Oeiras. No IC19, há fila na Reta da Amadora em direção a Sintra e no sentido inverso, fila de Queluz até Pinamanique devido a acidente. Na segunda circular, sentido Benfica Aeroporto, há fila das Torres de Lisboa até ao Campo Grande e no sentido inverso, fila do Relógio até ao Campo Grande. Na Ponte 25 de Abril, há fila na Avenida da Ponte. O acesso da A5 está preenchido. A Marginal não apresenta filas. 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

0: Rádio Marginal com John Mayer, aqui Shadow Days. Tarde de segunda-feira, 14 de setembro. Daqui a pouco o espaço É Bom Saber. Todos os dias há uma boa notícia para ouvir na Rádio Marginal. Também por vezes curiosidades científicas, mas sempre tudo pela positiva. Passa dentro de alguns instantes. Antes do É Bom Saber de hoje, Take What I Can Get, é um tema de Ruth Ann para ouvir já a seguir. Boa tarde.
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1: Amy Winehouse está de volta às ruas de Camden Town num novo vídeo realizado pelo português João Pombeiro. O vídeo acompanha uma versão inédita de Tears Dry, lançada para assinalar os 20 anos do álbum Back to Black. O realizador recorreu a imagens de arquivo e criou uma nova Camden através de colagem digital e animação, recuperando Amy Winehouse, que nos deixou aos 27 anos em 2011. João Pombeiro, artista visual e professor, já tinha trabalhado com os U2 num vídeo para o álbum Songs of Surrender. Neste novo projeto, recriou locais ligados à vida de Amy Winehouse, escondendo também várias referências à cantora e à sua música. O trabalho foi realizado durante um mês e recebeu uma reação muito especial. O pai de Amy Winehouse e os responsáveis pelo seu espólio consideraram o vídeo uma obra-prima. A nova edição comemorativa de Back to Black chega a 23 de outubro, com demos inéditas, lados B e um concerto gravado em Amsterdão em 2007. O vídeo, com realização de João Pombeiro, pode ser conferido no YouTube.
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São os The Sacred Souls, Can I Call You Rose? Também o espaço é bom saber e que pode voltar a ouvir as vezes que quiser no site da sua rádio em marginal.fm. Até às 6 e até às notícias com Elsa Casimiro. Massive Attack, Be Thankful for What You've Got. Boa tarde.

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1: 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Boa tarde.
2: Boa tarde. O secretário-geral do PS, José Luís Carneiro, admite pedir uma comissão parlamentar de inquérito para apurar responsabilidades nos problemas que estão a marcar o arranque do ano letivo, nomeadamente a existência de alunos sem colocação no ensino público. À margem de uma reunião com associações empresariais em Matosinhos, o líder socialista voltou a responsabilizar o governo pelo que considera ser o desmantelamento de estruturas essenciais do Ministério da Educação, em particular da antiga Direção-Geral dos Estabelecimentos Escolares. Segundo José Luís Carneiro, essa reorganização estará na origem das dificuldades sentidas pelas famílias e pelas escolas. O secretário-geral do PS sublinhou que é a primeira vez que o ano letivo arranca com crianças sem escola atribuída e defendeu que as responsabilidades devem ser apuradas.
3: Nós fizemos um conjunto de perguntas ao Governo, entre elas estava também essa questão que tinha a ver com o desmantelamento de várias estruturas do Ministério da Educação, entre as quais a Direção-Geral da Educação, e essas respostas chegaram-nos. Estão a ser analisadas para verificar se avançamos ou não com a comissão de inquérito, tal qual assumi em julho.
2: Também o PCP criticou a atuação do Ministério da Educação. Em conferência de imprensa, Bernardino Soares acusou o governo de ter enfraquecido serviços fundamentais.
4: Sempre que há um problema, a resposta do ministro é: a culpa não é minha, é de A, é de B, é de C, nunca é do Ministério da Educação, do Ministro da Educação e da sua política. Como é que o desmantelamento das estruturas fundamentais do Ministério da Educação e a sua substituição pela contratação de consultores externos em dezenas de milhões de euros se refletiu na organização, quer dos exames, quer do início do ano letivo? Porque certamente algum resultado isso teve e não foi um resultado positivo, porque sempre houve alunos a transitarem de umas regiões para as outras, de uns agrupamentos para outros, do privado para o público, mas nunca tivemos nos últimos anos uma situação como esta que se está a viver. E, portanto, o único fator que aqui se alterou de fundamental foi o desmantelamento das estruturas do Ministério da Educação.
2: Depois de o Ministro da Educação ter hoje assegurado que todos os alunos terão colocação e que irá investigar alguns dos casos noticiados, o dirigente comunista Bernardino Soares aconselhou Fernando Alexandre a apurar as consequências do desmantelamento das estruturas fundamentais do Ministério da Educação. A Unidade Local de Saúde de Castelo Branco alertou para a detecção do mosquito tigre, uma espécie capaz de transmitir doenças como dengue e zika. A situação está a ser acompanhada pelas autoridades de saúde pública. Apesar do alerta, a OLS sublinha que não foram detectados mosquitos infectados por vírus em Portugal. As entidades de saúde apelam à colaboração da população para evitar a proliferação do inseto, eliminando locais com água estagnada, como vasos, baldes, pneus ou recipientes abandonados. Chega hoje ao fim a sexta jornada da Liga Portugal. São 3 os jogos que encerram a ronda e que podem provocar alterações na classificação do campeonato. O Rio Ave recebe o Estrela da Amadora às 6h45, enquanto o Moreirense defronta o Marítimo às 8h15. Por último, às 8h45, o Sporting de Braga recebe o Estoril Praia.
1: Rádio Marginal, daqui a pouco a minha praia com Luís Montes. Entretanto, Ben Local Sol na abertura de hora. Boa tarde.

na Rádio Marginal e com Ben L'Oncle Soul, Attendez-moi, para o arranque de mais uma hora com muita música. Dentro de alguns instantes, uma sugestão musical por parte de Luís Montes, A Minha Praia, mas entretanto, Enemies, é Jordan Rakei. Boa tarde.

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1: Começamos a semana, como habitualmente, com música nova. Vamos conhecer uma esplanada nova na Marginal. A dica é dada pelo rapper e músico Michael Knight, que nos convida a conhecer a sua nova esplanada. E mais nada.
2: 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Eu conheço ali um sítio fixe que tem grande vista mesmo. E tem lá uma grande.

Últimos minutos com Sting, If I Ever Lose My Faith in You. Também na sua rádio marginal, A Minha Praia. Todos os dias, sugestões de Luís Montes. Também para conferir no site da rádio em marginal.fm. 6 horas e 19. Agora, informação de trânsito na A5, sentido Lisboa-Cascais, abrandamento entre Miraflores e Oeiras. No C19, há fila na reta da Amadora em direção a Sintra, sentido inverso, fila de Queluz até Pinamanique, devido a acidente. Na segunda circular, sentido Benfica-Aeroporto, fila das Torres de Lisboa até o Campo Grande. No sentido inverso, fila do Relógio até o Campo Grande. Na ponte 25 de Abril, há fila na Avenida da Ponte. O acesso da A5 está preenchido.

0: Está nos 98.1 e com a música de Nona, Better Than Ever. Daqui a pouco a previsão da meteorologia para amanhã. Já a seguir, música de Adi Suleiman. Boa tarde.
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Está na companhia de Mayer Othor nestes últimos minutos. Someone Like You, também música de Adi Suleiman, Been Through. 6 horas e 33 minutos, daqui a pouco há Super Toast, edição de segunda-feira. Entretanto, a previsão da meteorologia para amanhã, terça-feira, 15 de setembro. Céu pouco nublado na zona de Lisboa, a máxima para amanhã ronda os 29 graus. No Porto, máxima de 25 graus, mais a sul, o sol a brilhar na zona de Faro e a máxima prevista é de 35 graus.

Stefan Mahendra na Rádio Marginal. Esta chama-se Too Late. Também Regina Spector, The Calculation. Daqui a pouco há Super Toast, mas entretanto, na Rádio Marginal há informação de trânsito para o seu regresso a casa. Na Marginal há fila em Algés e novamente em Caxias, em direção a Cascais. Há 5, sentido Lisboa-Cascais, abrandamento em Caselas e Oeiras. IC19 há fila de Alfragide até Queluz, na segunda circular, sentido Benfica-Aeroporto. Fila das Torres da Lisboa até o Campo Grande, no sentido inverso, fila do Relógio até ao Campo Grande. Na Ponte 25 de Abril há fila na Avenida da Ponte, o acesso da A5 está preenchido.

0: Está nos 98.1 no FM e também emissão online em marginal.fm. Últimos minutos com Poolside, Just Fall in Love. Já a seguir, Michael Kiwanuka.
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0: Michael Kiwanuka na Rádio Marginal, Cold Little Heart. E agora, edição de segunda-feira de Super Toast.
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2: 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Eu sou a Maria Inteligente, um avatar da Instinct, e trago-lhe as notícias das empresas que lideram a nova economia. Deixo-lhe as mais recentes inovações e movimentos estratégicos da Google, Abbott, Alibaba e StarCloud.
1: The Big Ones.
2: A Abbott e a Google Health anunciaram uma parceria para juntar dados de glicose e inteligência artificial. A informação recolhida pelo sensor Lingo vai ser integrada na aplicação Google Health, juntamente com dados de sono, atividade física e ritmo cardíaco. O Google Health Coach vai usar estes dados para sugerir mudanças na alimentação, exercício, sono e recuperação. A família de modelos de inteligência artificial Qwen, da Alibaba, ultrapassou os 2 mil milhões de downloads no Hugging Face nos primeiros 7 meses de 2026. O resultado colocou a Qwen à frente dos modelos da Google, OpenAI e Meta nesta plataforma. A Google ficou nos 418 milhões, a OpenAI nos 329 e a Meta nos 227. A Alibaba já disponibilizou mais de 460 modelos Qwen e a comunidade criou mais de 300 mil versões derivadas. A StarCloud, empresa que está a desenvolver centros de dados em órbita, angariou 250 milhões de dólares. O financiamento eleva a avaliação da empresa para 2.300 milhões de dólares. A StarCloud quer colocar processadores e sistemas de computação em satélites. A ideia é aproveitar a energia solar disponível em permanência e o ambiente espacial para reduzir os custos de energia dos centros de dados. A nova ronda surge depois de a StarCloud ter angariado 170 milhões de dólares em março. No total, a empresa já ultrapassou os 400 milhões de dólares em financiamento. Saiba mais sobre inovação e nova economia em supertoast.pt.

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Na sua rádio marginal, India Airy, What If? E estamos quase a chegar às 7 da tarde, já a seguir há notícias com Elsa Casemiro. Até lá fica First Time in a Long Time, é um tema de Mama's Gun. Boa tarde.

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1: Notícias na Rádio Marginal com Elsa Casemiro. Boa tarde.
2: Boa tarde. O presidente dos Estados Unidos, Donald Trump, anunciou que Ucrânia e Rússia aceitaram deixar de atacar as infraestruturas energéticas uma da outra, numa tentativa de reduzir o impacto da guerra nos mercados internacionais da energia. Numa mensagem divulgada nas redes sociais, Trump afirmou que Kiev se comprometeu a suspender os ataques a refinarias e outros alvos energéticos russos, enquanto Moscovo terá assumido o mesmo compromisso. O líder norte-americano defendeu ainda que a subida dos preços dos combustíveis resulta sobretudo da guerra entre a Rússia e a Ucrânia, procurando afastar responsabilidades da tensão crescente com o Irão no Estreito de Hormuz. O anúncio surge após contactos recentes de Donald Trump com os presidentes Volodymyr Zelensky e Vladimir Putin, numa fase em que Washington tenta relançar as negociações para um eventual acordo de paz entre os dois países. O secretário-geral do PS, José Luís Carneiro, admite pedir uma comissão parlamentar de inquérito para apurar responsabilidades nos problemas que estão a marcar o arranque do ano letivo, nomeadamente a existência de alunos sem colocação no ensino público. À margem de uma reunião com associações empresariais em Matosinhos, o líder socialista voltou a responsabilizar o governo pelo que considera ser o desmantelamento de estruturas essenciais do Ministério da Educação. José Luís Carneiro sublinhou que é a primeira vez que o ano letivo arranca com crianças sem escola atribuída e defendeu que as responsabilidades devem ser apuradas. Também o PCP criticou a atuação do Ministério da Educação. Em conferência de imprensa, Bernardino Soares acusou o governo de ter enfraquecido serviços fundamentais.
3: Sempre que há um problema, a resposta do ministro é: a culpa não é minha, é de A, é de B, é de C, nunca é do Ministério da Educação, do Ministro da Educação e da sua política. Como é que o desmantelamento das estruturas fundamentais do Ministério da Educação e a sua substituição pela contratação de consultores externos em dezenas de milhões de euros se refletiu na organização, quer dos exames, quer do início do ano letivo? Porque certamente algum resultado isso teve e não foi um resultado positivo, porque sempre houve alunos a transitarem de umas regiões para as outras, de uns agrupamentos para outros, do privado para o público, mas nunca tivemos nos últimos anos uma situação como esta que se está a viver. E, portanto, o único fator que aqui se alterou de fundamental foi o desmantelamento das estruturas do Ministério da Educação.
2: PS e PCP unidos nas críticas ao Ministério da Educação. O ministro Fernando Alexandre assegurou hoje que todos os alunos terão colocação e que irá investigar alguns dos casos noticiados. A partir de amanhã, os caminhões passam a estar proibidos durante o dia na via de cintura interna no Porto. A proibição entra em vigor entre as 7 da manhã e as 9 da noite. O objetivo é melhorar a circulação na VCI, por onde passam mais 130 mil veículos por dia. A VCI é uma espécie de anel de 23 quilómetros que cruza o Douro e atravessa as cidades do Porto e de Gaia. Com as novas regras, os pesados de mercadorias não vão poder circular naquela estrada. Em princípio, isto significará, segundo os dados da Infraestruturas de Portugal, um corte de quase 4.500 caminhões durante esse período, uma redução de cerca de 60%. A plataforma que registra os pesados que excepcionalmente podem circular na VCI, por terem origem ou destino nas cidades do Porto e Gaia, já está a funcionar.
1: Rádio Marginal, nesta tarde de segunda-feira, início de hora com Ernest Turney and the Sincerities. Daqui a pouco pode contar com poesia com Sandra Pimenta. Boa tarde.

Rádio Marginal, final de tarde de segunda-feira, 14 de setembro, início de hora com Ernest Ernie and the Sincerities, Do Something. Daqui a pouco, às vezes, o Paraíso, poesia com Sandra Pimenta, entretanto, Vertigo, por parte de Aaron Childs, e depois Timbaland. Boa tarde.

Um clássico de Marvin Gaye, porque não, para esta tarde de segunda-feira, Sexual Healing, também Apologize por parte de Timbaland. 7 horas e 18 minutos, daqui a pouco há poesia, às vezes o paraíso, com a voz de Sandra Pimenta. Entretanto, 7 horas e 18, há informação de trânsito. Há 5, sentido Lisboa-Cascais, abrandamento em Caselas e Oeiras. E C19, há fila de Alfragide até Queluz. Na segunda circular, sentido Benfica-Aeroporto, há fila das Torres de Lisboa até ao Campo Grande. E no sentido inverso, fila do Relógio até ao Campo Grande. Na ponte 25 de Abril, fila na Avenida da Ponte. O acesso da A5 está preenchido. Na marginal, há fila em Algés e novamente em Caxias, em direção a Cascais.

nos 98.1 Rádio Marginal com a Kenneth Beggar Experience e a voz de Aloe Black, The Sound of Swing. A seguir, continuamos a swingar com Seal. Nos 98.1 Rádio Marginal com a Kenneth Beggar Experience e a voz de Aloe Black, The Sound of Swing.

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está na Rádio Marginal, é o final da tarde de segunda-feira. Jalen Gonda, Burning Temptation. E para trás, às vezes, o paraíso. Todos os dias há poesia para ouvir na Rádio Marginal e com Sandra Pimenta. Entretanto, o relógio marca 7 horas e 32 minutos. Vamos olhar para a previsão da meteorologia para amanhã, terça-feira, 15 de setembro, máxima de 29 graus para Lisboa, 25 para o Porto. O Faro deve chegar amanhã a uma temperatura máxima de 35 graus.

Lover's Paradise, proposta de Leflex na Rádio Marginal, também Change All My Life. Daqui a pouco Avenida Marginal, todos os dias com Luís Talete. Novidades sempre para ouvir na Rádio Marginal. Entretanto, e porque faltam 19 minutos para as 8, passamos para a informação de trânsito atualizada. Na Marginal não há filas, na A5 no sentido de Lisboa-Cascais há fila da subida do Monsanto até ao Oeiras, no sentido inverso, fila na descida do Monsanto. IC19 há fila de Pinamanica até Terceira, na segunda circular, sentido Benfica-Aeroporto, há fila de Benfica até o Campo Grande e no sentido inverso há lentidão no Campo Grande. Na Cril, fila de Alfornelos até Odivelas, devido a acidente. E na Ponte 25 de Abril, há fila na Avenida da Ponte, o acesso da A5 está preenchido.

0: O regresso de Macy Gray à antena da Rádio Marginal com o tema Still. Já a seguir à Avenida Marginal com Luís Talete. Boa tarde.
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1: A primeira desta semana é do grupo St. Paul and the Broken Bones. A banda do Alabama está de regresso com o EP Proxy, disco em agenda para sexta-feira, dia 18. Proxy sucede assim ao álbum homónimo de 2025, disco que inclui Sushian, Coca-Cola e Full Moon, dois temas que foram destaque aqui na Avenida. Em avanço ao novo EP, os Alabama Shakes já mostraram dois temas, Mess I Made e Loving Wrong, hoje em destaque na Avenida. Loving Wrong é assim uma balada soul sobre lamento, desejo e relações complicadas.

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Rádio Marginal com Stevie Wonder, Sign, Seal, Delivered, I'm Yours. Também Avenida Marginal com Luís Talete. Quase quase a chegarmos às 8, já a seguir há notícias com Elsa Casemiro. Até lá, Heaven de Otis Kane e depois Diamond Ortiz, Done Me Wrong. Até amanhã.

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2: Boa noite. O Ministério Público abriu um inquérito ao Diretor Nacional da Polícia Judiciária, Carlos Cabreiro, na sequência de uma queixa-crime que o acusa de falsidade de depoimento e abuso de poder. A denúncia foi apresentada pelo coordenador da PJ, David Freitas, segundo o qual Cabreiro ordenou uma escuta ambiental sem autorização judicial e prestou declarações falsas em tribunal no âmbito do processo Football Leaks, relacionado com o pirata informático Rui Pinto. Carlos Cabreiro rejeita as acusações, garante que mantém tudo o que declarou em tribunal e nega qualquer ilegalidade. Ainda assim, a Procuradoria-Geral da República decidiu abrir um inquérito para apurar os factos denunciados. O alerta vem da Federação Nacional da Educação. Num estudo apresentado hoje, a FNE estima que serão necessários cerca de 38.800 novos professores até 2035, numa altura em que mais de um terço dos atuais docentes deverá sair do sistema. No entanto, o número de diplomados em cursos de formação de professores continua abaixo das necessidades previstas. A Federação defende um plano nacional de longo prazo para antecipar as carências por região e disciplina, bem como medidas para atrair e fixar docentes, incluindo apoios à habitação, incentivos à deslocação e melhores condições de trabalho. Segundo a FNE, as maiores necessidades de recrutamento concentram-se nas regiões Norte, Lisboa e Centro. O presidente da Ucrânia está disponível para suspender os ataques a infraestruturas petrolíferas russas, desde que receba garantias de que a Rússia deixará de bombardear o sistema energético ucraniano. A reação surge depois de o presidente norte-americano Donald Trump ter anunciado o entendimento entre as duas partes para uma cessação dos ataques contra alvos energéticos. O líder ucraniano sublinhou que os ataques russos têm atingido não apenas centrais e redes elétricas, mas também portos, plataformas logísticas e armazéns de alimentos e medicamentos, aumentando os riscos de escassez com a aproximação do inverno. Apesar da abertura à trégua, Zelensky manifesta-se cético quanto ao cumprimento de um eventual acordo por parte de Moscovo. O rei Carlos III vai receber esta semana na Escócia responsáveis de algumas das principais empresas mundiais de inteligência artificial num encontro dedicado ao impacto desta tecnologia na sociedade. Segundo o jornal norte-americano The New York Times, entre os participantes estarão representantes da OpenAI, Anthropic, Google DeepMind e Nvidia, além de membros do governo britânico. De acordo com o Palácio de Buckingham, o objetivo é debater formas de desenvolver e utilizar a inteligência artificial para benefício da sociedade, reforçando comunidades e melhorando a qualidade de vida das pessoas. O encontro assume especial relevância numa altura em que aumentam os alertas, inclusive dentro da própria indústria tecnológica, sobre os riscos associados ao rápido avanço da inteligência artificial, nomeadamente nas áreas da segurança, da desinformação e do impacto no mercado de trabalho.
1: Olá, boa tarde, regresso à música no dia que se assinala o nascimento de Amy Winehouse. O painel abre com a voz da britânica, A Little Rich Girl é a escolhida. Daqui a pouco o Pedro Arvalho.

0: Dolce Far Niente. 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
1: Hoje sugiro-lhe que vá até ao Pavilhão Branco, aqui em Lisboa, para descobrir o trabalho de Edson Chagas. O fotógrafo angolano inaugurou no último sábado a exposição Intimate Distant and Captured City, uma mostra que parte da relação do artista com a cidade para explorar temas como a memória, a identidade e a forma como ocupamos e observamos o espaço urbano. Edson Chagas nasceu em Luanda, estudou fotografia em Londres e já representou Angola na Bienal de Veneza, onde o pavilhão angolano conquistou o Leão de Ouro. Intimate Distant and Captured City pode ser vista no Pavilhão Branco, junto ao Campo Grande, até dia 29 de novembro. Uma boa desculpa para olhar para a cidade com outros olhos.
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0: A parceria entre o Seu Jorge e Marisa Monte em Enquanto Chego junta duas vozes marcantes da música brasileira. A artista atua em Portugal no dia 18 deste mês na Mel Arena para apresentar o espetáculo sinfónico Fónica ao lado de uma orquestra. Os bilhetes estão à venda nos locais habituais. Mais uma semana com boas notícias.
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O clássico Missing dos Everything But A Girl ganhou uma nova abordagem por trombão Carl One, juntou-se à voz de Victor Perry para reimaginar um dos temas mais marcantes dos anos 90. A música nova em destaque na Marginal, a edição é do Paulo Jorge, para ouvir daqui a muito pouco. Para já seguimos com o Norte.

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Test Drive na Rádio Marginal. Uma viagem com as novidades da música mais perto do mar. Otis Kane e Aaron Childs voltam a alinhar pelo Test Drive da Marginal. Eles são a dupla perfeita para encurtar o caminho e fazer acontecer no tempo certo. A música nova chama-se Monday e ouve-se com a preguiça natural que muitas vezes a segunda-feira impõe. Soul de primeira, com um certo ar vintage, mas sem soar forçado, Monday é uma canção que vibra nas harmonias e no jogo das palavras. Afinal, há sempre uma segunda-feira, um novo ciclo que nos devolve ao amor.

Toda a alma de Liv Fields em Still Hanging On. São quase 9 horas, tempo ainda para Foolish, aquele que foi o single de estreia de Unshanty.

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1: You make life a better place, Mama's Gun, logo depois Terry St. Darby, Holding On to You. Mais à frente, a boa notícia com o Tiago Castro, com um destaque para Amy Winehouse.

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1: Amy Winehouse está de volta às ruas de Camden Town num novo vídeo realizado pelo português João Pombeiro. O vídeo acompanha uma versão inédita de Tears Dry, lançada para assinalar os 20 anos do álbum Back to Black. O realizador recorreu a imagens de arquivo e criou uma nova Camden através de colagem digital e animação, recuperando Amy Winehouse, que nos deixou aos 27 anos. Em 2011. João Pombeiro, artista visual e professor, já tinha trabalhado com os U2 num vídeo para o álbum Songs of Surrender. Neste novo projeto, recriou locais ligados à vida de Amy Winehouse, escondendo também várias referências à cantora e à sua música. O trabalho foi realizado durante um mês e recebeu uma reação muito especial. O pai de Amy Winehouse e os responsáveis pelo seu espólio consideraram o vídeo uma obra-prima. A nova edição comemorativa de Back to Black chega a 23 de outubro, com demos inéditas, lados B e um concerto gravado em Amsterdão em 2007. O vídeo, com realização de João Pombeiro, pode ser conferido no YouTube.
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Message, o som descontraído de Nate James, ideal para marcar aquele momento de descanso depois de mais um dia de trabalho. Tranquilidade na sua banda sonora. Cristiano Coria é a presença recorrente por aqui, para esta noite escolhi In Your Heart.

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Amber Mark chega à marginal com Love is Stronger Than Pride de Sade. Para continuar a ouvir boa música em 98.1 e em marginal.fm, convidei Gonna Be Fine de Toby Harness a revisitar o álbum de estreia Coming Real e a icónica Johnny Come Home, originalmente lançada por Fighting Cannibals nos anos 80, ganhou uma nova vida, um remix oficial por Moose D.

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1: De volta, Feel Like Making Love. O primeiro lançamento foi de Roberta Fleck. Hoje escolhi a recriação de George Benson. Segunda-feira é dia de música nova. Para ouvir daqui a pouco, na praia do Luís Montes.
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1: Começamos a semana, como habitualmente, com música nova. Vamos conhecer uma esplanada nova na Marginal. A dica é dada pelo rapper e músico Michael Knight, que nos convida a conhecer a sua nova esplanada. E mais nada.
2: 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O que é que tens feito? Opa, hoje estou com um bocado de pressa. Tenho umas cenas para resolver, mas a ver se nos juntamos. O que é que fazes quinta? 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Então, olha, vem ter aqui. Eu conheço ali um sítio fixe que tem grande vista mesmo. E tem lá uma grande...

A sonoridade do R&B com SPR, um tema que revela o lado mais intimista da artista de Atlanta. Every Sunshine, I Got Sunshine, indicar o caminho para o resto de uma boa semana de verão.

São quase 11 horas, espreitamos esta versão de Randy Crawford. Para quem trabalha até tarde, aqui o tempo passa um bocadinho mais depressa. There She Goes, Curtis Harding.

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Últimos minutos, Leflex, o produtor independente que continua a ser paragem obrigatória para quem gosta de ritmos retro, fallen, pop eletrónico, fortemente influenciado pela sonoridade dos anos 80. Boa noite, novos sons, o ritmo perfeito para quem ainda está de férias, Marmalade.

Too Good, faixa do primeiro álbum de estúdio de Arlo Parks, uma mistura de soul, pop e indie. Praticamente a fechar o dia, seguimos com a Avenida. Eu sou Marcos Melo, estou de volta amanhã às 8. A continuação de uma boa noite e, se for o caso, boas férias.

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1: A primeira desta semana é do grupo St. Paul and the Broken Bones. A banda do Alabama está de regresso com o EP Proxy, disco em agenda para sexta-feira, dia 18. Proxy sucede assim ao álbum homónimo de 2025, disco que inclui Sushian, Coca-Cola e Full Moon, dois temas que foram destaque aqui na Avenida. Em avanço ao novo EP, os Alabama Shakes já mostraram dois temas, Mess I Made e Loving Wrong, hoje em destaque na Avenida. Loving Wrong é assim uma balada soul sobre lamento, desejo e relações complicadas.

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